0: 21 horas e 29 minutos.
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1: 22 horas e 32 minutos.

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2: 22 horas e 49 minutos.

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2: 23 horas e 8 minutos.
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2: 23 horas e 30 minutos.

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3: Meia-noite.

Boa noite, irmãos e irmãs. Senhor, fica conosco. Já é tarde, já terminou o dia. Obrigado, Senhor, por tudo que conseguimos fazer hoje, pela nossa família, por quem trabalhamos, pelos nossos amigos e amigas que encontramos. Dá gosto, Senhor, trabalhar convosco na construção de uma humanidade mais feliz e de um mundo mais humano e fraterno. No entanto, Senhor, pedimos perdão por aquilo que poderíamos ter feito e não fizemos. Poderíamos ter dado e exigido um pouco mais de nós. Amanhã, porém, teremos uma nova oportunidade. Procuraremos fazer aquilo que estiver dentro de nossas possibilidades. Esperamos encontrar-vos novamente, amanhã, fortalecidos e fortalecidas com a vossa graça, para realizar os propósitos que hoje renovamos na vossa presença. Amém. Pai nosso que estais no céu, santificado seja o vosso nome. Venha a nós o vosso reino, seja feita a vossa vontade, assim na terra como no céu. O pão nosso de cada dia nos dai hoje, perdoai as nossas ofensas, assim como nós perdoamos a quem nos tem ofendido. E não nos deixeis cair em tentação, mas livrai-nos do mal. Amém. Ave Maria, cheia de graça, o Senhor é convosco. Bendita sois vós entre as mulheres, e bendito é o fruto do vosso ventre, Jesus. Santa Maria, Mãe de Deus, rogai por nós, pecadores, agora e na hora de nossa morte. Amém. Glória ao Pai, ao Filho e ao Espírito Santo, como era no princípio, agora e sempre. Amém.

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0: Meia-noite e 23 minutos.
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0: Meia-noite e 41 minutos.
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0: Uma hora e um minuto.
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0: 1:41.
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0: 2 horas e 1 minuto.
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0: 2 horas e 40 minutos.
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1: Três horas e dois minutos.
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2: 4 e 14.

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1: 4:27.

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1: 4h55.
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Bom dia, irmãos e irmãs. Senhor, dormimos bastante, descansamos e estamos dispostos e dispostas para o dia que agora se inicia. Nós te agradecemos pelo sono repousante que tivemos nesta noite e queremos te dizer que durante o dia inteiro queremos estar na tua presença. Queremos enxergar-te em nossos lugares de trabalho, nas pessoas com quem cruzamos pelas ruas, nos marginalizados que encontramos. Faze que tenhamos para cada um deles e delas uma atitude digna de cristãos que carregamos conosco. Que sejamos pacientes, caridosos e caridosas com as crianças e que aprendamos a corrigir sem humilhar, a amar sem adular e a fazer aquilo que teu Filho Jesus Cristo veio fazer entre nós, viver uma vida inteira de amor no serviço aos irmãos e às irmãs. Que todos e todas tenham um bom dia, um bom trabalho e que o Senhor Jesus permaneça sempre em nossos corações. Glória ao Pai, ao Filho e ao Espírito Santo, como era no princípio, agora e sempre. Amém.

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1: Só modão bom demais pra você, Amanhecer Sertanejo. 5:08, bom dia pra você ligado com a gente.
2: Bom dia!
1: Excelente sexta-feira, sextou, meus amigos. Que maravilha você ligado aqui na Rede Oriente FM. Abraçando os amigos aí na sintonia com a gente. Bom dia, bom dia. Quem tá com a gente, nossa amiga Ritinha, em Santo Antônio do Rio Abaixo. Bom dia, Ritinha. Obrigado pela companhia. Milsa Viana e família em Pedra Azul, sempre na audiência também. Obrigado pela companhia. Vicente, os amigos do Cotovelo, também sempre na audiência. Bom dia.

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1: 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Na Oriente, 5:15.
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6: Vamos juntos na Sua Oriente FM, bom dia! Bom fim de semana, sextou na Oriente, agora 5h19.
7: Bom dia!
6: Só modão no amanhecer sertanejo, os amigos na sintonia. Vou falar agora com meu amigo Jubileu, diretamente de Medina, falando com a gente. Bom dia, Jubileu!
8: Bom dia, Marcos! Que Deus capiçou seu dia para todos nós, nosso Medina, Pedra Azul. Dá um alô, amigos aí, Fernando Henrique, Darlan, a todos da Oriente aí, seja abençoado por Deus.
6: Amém.
8: Da fazenda da Lagoa do Guedo, São Camilo, Gamileira, Quilombo, Braço Esquerdo, Comecinho, Tabatinho, os primos, do Parecer, os primos também, Peladeira, a todos da Oriente aí. Seja muito abençoado por Deus, para todo mundo estar tá colado na Oriente aí. Vamos que vamos, Palu!
6: Vamos que vamos, Jubileu!
8: Surpresas, Juanito!
6: Valeu, Jubileu! Bom dia para você, os amigos de Medina, General Dutra na sintonia. 5h20, franguinho na panela.

0: gente, César Menotti e Fabiano. Mudar pra quê? Ainda por aqui, César e Paulinho, franguinho na panela, só modão no Amanhecer Sertanejo.
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0: Muita moda boa no Amanhecer Sertanejo, abraçando os amigos aqui na sintonia. Pedro, os amigos em General Dutra, aí na sintonia também, obrigado pela participação. Também com a gente, os amigos da Fazenda Pedra do Modesto. Bom dia, Fabiana. Tá aí ouvindo a gente com a filha Emily, a Priscila, o marido José Rivaldo. Manda um alô também aí pra Dona Isaura, dito parecer, também na sintonia. Obrigado, gente, pela companhia. Bom dia. 5h26. Alô, Vicente. Os amigos do Cotovelo, bom dia.

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1: Oriente FM. Agora 5h34.
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0: Pra você na Oriente, 5h38.
1: Bom dia!
0: Excelente sexta-feira, sextou, meus amigos. Vamos falar agora com meu amigo Mazinho do Bidó, tá na sintonia também. Alô, Mazinho, cadê você? Fala comigo.
2: Fala, meu amigo Marcos, bom dia.
0: Bom
2: sextou,
0: dia.
2: Sextou, né?
0: Sextou.
2: Opa! Gostaria de pedir a música aí, Igor Ferrari. Só uma botadinha, amor.
0: Opa!
2: Esse meu amigo Zé do Santo. E para todos os amigos aí, para todos os ouvintes da Oriente FM, Marianinha. E pros curiosos também, né? Que já tá doido para ouvir minha voz uma hora dessa aí, que fala assim, você escuta você mandando alô na rádio e não ofereceu música para mim. Tô oferecendo vocês aí, viu? Seus curiosos. Um bom dia a todos. Uma ótima sexta-feira abençoada a todos nós aí, viu? Um abraço, Marcos. Um abraço pro nosso amigo Darlan aí.
0: Valeu,
2: bom dia,
0: Mazinho.
2: Meu amigo.
0: Bom dia, Mazinho. É nóis.
2: Boa mesmo, meu amigo Marcos. Musgão.
0: Vamos que vamos. No clima do fim de semana.

0: Renata Miranda da Oriente. Bom dia.
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0: Só modão bom demais do amanhecer sertanejo. Participando com a gente, os amigos aí na sintonia, os amigos da Fazenda Lagoa, Lotita, Eliana, Edivaldo, Dona Maria, Vitória. Todos aí curtindo Amanhecer Sertanejo e vai curtir esse modão bom demais do milionário José Rico.

0: gente do Duca e da Van. A Piquetita, bom dia.
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0: Só modão no Amanhecer Sertanejo. Bom dia, Dona Ana, Dona Maria, na comunidade Tombo, ligadinha no Amanhecer Sertanejo, mandando alusão pros amigos, pras amigas aí na audiência com a gente. Também na sintonia, participando aqui do programa, minha amiga Manu Freitas, os amigos de Pratinha, curtindo Amanhecer Sertanejo, mandando alô aí para o pai Manuel, para a mãe Meire, no Araçagi. Também para o tio Nicó, a tia Mezina, também o seu Valdívio na Fazenda Boa Vista. Para a Xenga na Fazenda Córrego do Chapéu, também está na sintonia. Obrigado, Manu. Toda a família, os amigos aí na sintonia participando com a gente. Tocando Gino e Gino na Oriente.

0: Gino e Gino na Oriente, as águas do São Francisco. Eita, modão bom demais.
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0: Bom dia pra você, ligada também no Amanhecer Sertanejo. Minha amiga Antônia, os amigos aí da Araçagi, tá na sintonia. Obrigado, Antônia, pela companhia, pela audiência sempre no Amanhecer Sertanejo. Minha amiga Nice, aí na Fazenda Jacutinga, Medina, na sintonia também, participando aqui no programa. Bom dia, vamos de moda boa. Alô, Antônia.

0: Brasil, parada dura, eita, moda boa, Zanorinhas, matando a saudade, recordando no amanhecer sertanejo, já já tem mais.
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0: Na Oriente, agora 6 horas.
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3: O anjo do Senhor anunciou a Maria, e ela concebeu do Espírito Santo. Ave Maria, cheia de graça, o Senhor é convosco. Bendita sois vós entre as mulheres, e bendito é o fruto do vosso ventre, Jesus. Santa Maria, Mãe de Deus, rogai por nós, pecadores, agora e na hora de nossa morte. Amém. Eis aqui a serva do Senhor, faça-se em mim segundo a vossa palavra. Ave Maria, cheia de graça, o Senhor é convosco. Bendita sois vós entre as mulheres, e bendito é o fruto do vosso ventre, Jesus. Santa Maria, Mãe de Deus, rogai por nós, pecadores, agora e na hora de nossa morte. Amém. E o Verbo Divino se fez carne e habitou entre nós. Ave Maria, cheia de graça, o Senhor é convosco. Bendita sois vós entre as mulheres, e bendito é o fruto do vosso ventre, Jesus. Santa Maria, Mãe de Deus, rogai por nós, pecadores, agora e na hora de nossa morte. Amém. Rogai por nós, Santa Mãe de Deus, para que sejamos dignos das promessas de Cristo. Oremos. Infundi, Senhor, como vos pedimos, a vossa graça em nossas almas, para que nós, que pela anunciação do anjo, vimos ao conhecimento da encarnação de Jesus Cristo, vosso Filho, por sua paixão e morte, sejamos conduzidos à glória da ressurreição, pelo mesmo Cristo, Senhor nosso. Amém.
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5: Nós não podemos trair Jesus, não. Tem gente que é católica dentro da igreja, lá fora não é nada. É cristão aqui, mas o cristão não é só oração. Tem muita gente se enganando, achando que basta rezar. Claro que a oração é necessária. E São Paulo fala, orai sem cessar. Temos que ter oração, temos que ter um momento de fé, de celebração. Isso é importante, mas o mais importante nosso é a vida, é a vivência, é a fraternidade. Viver como irmãos nesse mundo. Não adianta eu celebrar a missa bonito e ali fora desprezar um pobre. Atender melhor o mais rico? Não, não tem nada disso não. Somos irmãos em qualquer situação. Somos pessoas da comunidade. Nós formamos o povo de Deus. Nós formamos o rebanho de Jesus. Todos somos irmãos, irmãs, negros e brancos, brasileiros, estrangeiros. Nós formamos o povo de Deus. Povo de Deus caminhando no mundo, evangelizando, dando testemunho de Jesus. Sobretudo cuidando dos pobres. Porque ser cristão é amar o pobre. É amar o mais fraco. É dar a vida por ele, atender bem as pessoas, não discriminar, não ter racismo, não ter nada de violência contra a mulher. Não, somos irmãos, não podemos desprezar ninguém, não. Quer dizer, o cristão, ele é cristão na igreja, no esporte, no lazer, viajando, trabalhando, ele é cristão, ela é cristã. Porque não é só no momento do culto, é durante a vida inteira, nós somos cristãos, verdadeiros seguidores de Jesus. Então a Semana Santa veio nos despertar para ressuscitar com Jesus para uma vida nova, uma vida alegre e feliz, para que nós possamos sair da sepultura do pecado e ressuscitar para uma vida de fraternidade, de misericórdia, de amor e de alegria, servindo a Jesus nos meus irmãos, aprendendo a palavra de Deus, anunciando não só como palavra, mas com a nossa vida, com o nosso testemunho. Dia e noite somos evangelizadores, somos apóstolos de Jesus.
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0: Agora 6:04.
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0: Muito bem, de volta na Oriente. Bom dia pra você.
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0: Fim de semana na Oriente, agora 6h08. Sextou, meus amigos, que maravilha. Você na sintonia, abraçando aqui os amigos participando com a gente. Bom dia, quem tá na sintonia participando no programa. abraçando os amigos da comunidade Tombo, meu amigo Zé de Oliveira, minha amiga Lia, sempre na audiência também, bom dia pra vocês. Quem mais com a gente? Tá na sintonia também, nossa amiga Nice, na Fazenda Jacutinga, Medina, participando aqui no programa. Dona Bena, bom dia, fala comigo, os amigos aí do... na sintonia com a gente. Bom dia, Dona Bena.
17: Bom dia, Marcos. Peço você maluco para meus filhos, Flávio, Gisele, Flaviele, Diogo, Luciano, Valentina, especialmente a Maria Isabelle, minha netinha, fez aniversário ontem, para a Joyce Família, Getúlio Vargas e Rosário no Progresso Família. O possível, toca uma música para mim, Chicote de Luxo, qualquer uma. Deus, tenha um bom dia.
0: Bom dia, Dona Bena. Obrigado pela participação. Parabéns pela netinha, aniversariante aí, completando mais um ano de vida, parabéns. 6:10.

0: Gustavo Lima e Jorge da dupla Jorge Matheus. Olha, amor!
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0: Amanhecer. Só modão bom demais no Amanhecer Sertanejo. Quem mais está com a gente participando aqui no programa? Minha amiga Eva Fagundes, de Tarumirim, Minas Gerais, ligadinha também, participando aqui com a gente. Obrigado, Eva, pela participação. Também na sintonia, nossa amiga Iris, os amigos aí da Fazenda Pedra Lavrada, tá na sintonia. Ela manda um alusão aí para Rosária, para Simone, Cláudia, para Loura, Anísio, Isaías, Sueli, Filhota, também para o esposo Adilei, para os cunhados Salvador, Reginaldo, Gislene, para Rodrigo, Fabiano, Matheus, o filho Pietro, Gabriel, todos aí na sintonia. Obrigado, Iris, os amigos aí na sintonia, na Pedra Lavrada, ouvindo a gente, curtindo aí o Amanhecer Sertanejo. Eduardo Costa.

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1: 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Agora 6h21.
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0: Obrigado pela companhia, pela participação. Gildemar também está na sintonia, grande Gildemar de Pedra Azul também ouvindo a gente. Bom dia, Gildemar, fala comigo.
1: Bom dia, meu amigo. Gostaria que você rodasse sua música com Chitãozinho Chororó. Evidência, ofereço para todo ouvinte que estiver na escuta.
0: Certo, valeu, valeu, Gildemar, direto de Pedra Azul participando com a gente. Do Amanhecer Sertanejo, bom dia. 6h25.

0: Amado Batista da Oriente, Alucinação, alô Edna, todos os amigos aí na Fazenda Laje, na sintonia, obrigado pela participação, bom dia.
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0: Só modão bom demais, Amanhecer Sertanejo. Bom dia, mais alô chegando por aqui. Vou falar agora com o seu Eurico da Pingueira, também tá na sintonia. Alô, seu Eurico, bom dia.
2: Bom dia, aqui é o Eurico da Pingueira. Pedindo um alô pra meu compadre Dirã, que é meu vizinho aqui. Marcelo, Bigode, Lauzinho da Pingueira. Pedindo lá no sítio Pão Nosso, Mitorão na Rua do Campo. Na filha da Sargia, seu Andrão de Água Vermelha, Visorão da Chapada, Almeida Fazenda Candeirão, João na Fazenda Gavião, meu cunhado Dilcino na Fazenda Ribeirão. Para todos os ouvintes que estiver escutando o Amanhecer Sertanejo, aí você toca a música de Lourenço Lorivaldo, Menina da Aldeia. Então, bom dia para vocês todos.
0: Valeu, seu Eurico! Bom dia!

0: aldeia, Lourenço Lourival, recordando, matando a saudade aqui na Oriente. Já já mais moda boa e mais alô, você participando aqui no programa. 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
0: 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Agora 6h39.
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3: Carta de agradecimento. Vamos à carta de agradecimento hoje. É mais uma pessoa que está feliz de bem com a vida, depois que procurou o mestre Manuel de Ogum, através do dom espiritual e a fé. Essa pessoa fala através de sua carta a mudança que teve em sua vida.
4: Em nome do Mestre Manuel, estou chegando com mais uma cartinha de agradecimento. São muitas as cartas que chegam ao nosso programa de pessoas que alcançaram seus milagres e hoje contam seus testemunhos. A carta que chega hoje vem de Nova Olinda, no estado do Pará. Quem nos escreve é a consulente Edina Maria Alves Moreira. Na sua carta, ela diz: Mestre Manuel, ano passado fui fazer exames do estômago e a médica pediu para fazer outros exames do abdômen e pelve, pois tinha dado alguma coisa grande no meu fígado. Não consegui fazer a ressonância tão rapidamente, então procurei o Senhor. Alguns dias depois, fiz os exames e os resultados foram ótimos. Só tenho a agradecer ao Senhor, Mestre Manuel, pelas bênçãos alcançadas em minha vida. Obrigada. Música.

0: Hoje quero falar com você que perdeu seus amigos e está mesmo sem ânimo de viver. Você que se encontra no mundo destruído do alcoolismo, passando até mesmo por grandes dificuldades financeiras e chegando a envergonhar todos os seus parentes. Você que antes tinha uma vida perfeita e era respeitado e de repente, sem explicação, hoje é dependente do álcool e vive sem apoio de ninguém. Saiba que quem nada faz para viver melhor cada dia está pior. E tanto de andar sem rumo, muitos perdem a direção. Quem dá asas ao azar, afunda-se em prejuízos. Mude sua vida. Acredite em você. Acredite que enquanto você está vivo, você pode superar tudo e que sua fé e suas atitudes podem te libertar desse vício que roubou sua felicidade. Procure o caminho da espiritualidade. Se você não nasceu com esse vício, então não pode aceitar que ele tome conta de sua vida. Lute. Venha em busca da verdade e da felicidade. Confie em quem Deus deu o dom de ajudar, de tirar todas as amarrações, feitiços e bruxarias que estão te levando a se afundar no mundo do álcool. Com orientação positiva e trabalhos espirituais poderosos, você pode recuperar novamente tudo o que perdeu sem explicação de seu caminho. Tome hoje a atitude de mudar sua vida. Tenha fé e confiança no trabalho de luz do Mestre Manuel. Com certeza o mal e os vícios, os encostos, serão retirados para sempre da sua vida. O Mestre Manuel dá garantia nos trabalhos que ele faz.
1: Com fé podemos buscar curas, enfrentar os medos, superar as perdas. Com fé podemos vencer obstáculos, acreditar no inacreditável e ser feliz na vida para sempre. E eu sou o Mestre Manuel de Ogum. Estou aqui com a força espiritual que Deus me deu.

0: vez por nascer.
1: Vamos agora à carta do ouvinte. Você conta seus problemas, o mestre Manuel de Ogum te ajuda a resolver.
2: A carta que chega ao programa de hoje vem do município de Amargosa, na Bahia. E quem escreve é Luana. Esta ouvinte está precisando da ajuda do mestre Manuel de Ogum. A partir deste momento, ela conta a sua história, onde diz: Mestre Manuel, eu e meu namorado já estamos juntos há 2 anos e o ciúme dele é exagerado. Não dou motivo para isso, mas ele acha que pode falar com todo mundo e me proibiu de fazer o mesmo. Não adianta conversar porque ele acha que está certo e não ouve ninguém. Sou de Libra e ele é de Virgem. Não sei mais o que fazer. Assinado Luana, do município de Amargosa, na Bahia.
3: Através de suas análises em jogos de búzios e cartas de tarô, o mestre Manuel revela a solução
4: e o melhor caminho a seguir.
2: O mestre Manuel responde: Amiga, quando as coisas chegam a esse ponto, fica difícil salvar a relação. Com o tempo, você vai se sentir cada vez mais sufocada e a tendência é que seu namorado se torne ainda mais controlador. O problema é que se ele não admite que está errado e nem tenta mudar, você só tem 2 escolhas. Insistir nesse romance e aceitar os absurdos que ele impõe ou cair fora antes que as coisas piorem. A escolha é sua, tá bom? Virgem é o seu inferno astral e essa relação costuma ser muito complicada mesmo.
4: 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Vamos agora aos depoimentos e testemunhos de pessoas que procuraram o mestre Manuel para resolver seus problemas espirituais, que hoje se encontram felizes por ter conseguido alcançar a graça e resolver totalmente os seus problemas espirituais.
5: Você mora onde?
6: Caraca.
5: Como é seu nome?
6: Maria Leôncio.
5: O que é que a senhora veio fazer hoje aqui, dona Maria, dentro do programa?
6: Eu vim receber oração.
5: Certo. Tá feliz?
6: Eu tô feliz, graças a Deus.
5: Certo. O que eram os problemas que a senhora sentia?
6: É, um temor no corpo, sair merecar sangue, uns cortadinhos, mordido nem der.
5: Doía muito no corpo,
6: passava.
5: E a senhora já tinha andado de médico em vários lugares, né?
6: Eu andei pra Santa Terezinha, Aruaçu, Goiânia, Barro Alto,
5: vários médicos a senhora já tinha procurado.
6: Ah,
5: e hoje a senhora tá curada?
6: Graças a Deus, tô curada. O mestre Manuel já...
5: Tá feliz?
6: Tô feliz, graças a Deus.
5: Porque o problema da senhora era um problema espiritual.
6: Certo.
5: E hoje a senhora está aqui e veio agradecer, né,
6: irmã? Agradecer o senhor...
4: Tá aí, amigos ouvintes. É mais uma pessoa que hoje está feliz contando vitórias, porque procurou ajuda espiritual do mestre Manuel de Ogum. E você que está nos ouvindo agora e está com algum problema, achando você que ele não tem mais jeito, calma. A sua fé move montanhas. Aqui com o mestre Manuel de Ogum, você tira suas dúvidas. Para cada uma, você tem uma resposta. Para cada problema espiritual, você terá uma certeza e uma solução. Portanto, você que quer ser uma dessas pessoas que está nos agradecendo ao mestre Manuel, venha, tome uma atitude. Não fique aí nos ouvindo, não deixe para amanhã ou para depois, porque pode ser tarde demais. Venha fazer como muitas pessoas que já vieram e hoje estão de bem com a vida. Foram curados e libertos dos males espirituais. O mestre Manuel de Ogum tem o poder e o conhecimento e o saber para resolver todos os problemas espirituais.
1: Vamos prosseguindo com o programa Sua Vida e Seus Caminhos, com o mestre Manuel de Ogum. Com seu conhecimento, resolve qualquer problema espiritual. Ouviremos agora outra carta de agradecimento.
7: Hoje a carta veio de Campina, no Mato Grosso do Sul. Quem nos escreve é Carolina Andrade. Na sua carta ela diz: escrevo para este maravilhoso programa para contar o milagre que recebi. Alguns meses atrás, estava ocorrendo alguns desentendimentos entre meu marido e meus 3 filhos. Por isso procurei o mestre Manuel para que ele olhasse para minha família e eliminasse qualquer discórdia. No exato momento em que eu estava rezando, meu esposo e meus filhos sofreram um grave acidente. O carro ficou completamente destruído, mas nenhum deles tiveram ferimentos graves. Tenho certeza que foi a intercessão do mestre que salvou minha família da morte, por causa da minha fé. Depois desse dia, meu marido e meus filhos passaram a agradecer mais pela vida e pararam de brigar. Obrigada, mestre Manuel, por sua intercessão.

0: É final do nosso programa, mas nesse momento convido você a colocar aí uma peça de roupa daquela pessoa que bebe e não se domina, aquela pessoa que está no mundo das drogas. Vou finalizar o programa de hoje com a oração, a milagrosa oração a Santo Onofre.
1: Oração a Santo Onofre, invocada contra o alcoolismo. Ó Santo Onofre, que pela fé, penitência e força de vontade venceste o vício do álcool, concedei-me a força e a graça de resistir à tentação da bebida. Livra-me do vício, que é uma verdadeira doença, também os meus familiares e os meus amigos. Abençoai os alcoólicos anônimos, para que conservem firme os seus propósitos de viver afastado da bebida e de ajudar os seus semelhantes a fazer o mesmo. Virgem Maria, Mãe compassiva dos pecadores, socorre-nos. Santo Onofre, rogai por nós.
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4: 7:04.
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9: Agora é
10: sexta-feira, dia 10 de julho, começando o Café Express de hoje. Eu sou Vitória Vieira.
11: Eu sou Evandro e estas são as manchetes de agora.
10: Pagamento automático de pensão alimentícia é aprovado.
11: Férias escolares de 2027 terão novas datas por causa da Copa Feminina.
10: Rio terá política de ordenamento urbano nas praias da Zona Sul.
11: Governo poderá rever a tributação de LCIs e LCAs para corrigir distorções, diz Tesouro.
10: Banco Pini anuncia JCP de 69 milhões de reais. O Senado aprovou o projeto de lei conhecido como Pix Pensão, que autoriza o pagamento automático da pensão alimentícia por meio do Pix. Como o texto já havia sido aprovado pela Câmara dos Deputados, agora segue para a sanção presidencial. A proposta permite que o pagamento seja depositado diretamente na conta do beneficiário, mediante determinação judicial, com definição prévia do valor, do prazo, das contas envolvidas e o critério de atualização. O projeto busca aumentar a eficiência, a transparência e a regularidade dos pagamentos, além de reduzir a inadimplência e os conflitos judiciais.
11: A lei que estabelece medidas para a realização da Copa do Mundo Feminina de 2027 determina que as férias escolares nas redes pública e privada coincidam com o período da competição, entre 24 de junho e 25 de julho. A lei também autoriza o governo federal a decretar feriados nacionais nos dias de jogos da seleção brasileira, enquanto estados e municípios sede poderão instituir feriados ou pontos facultativos. O torneio será disputado em 8 cidades brasileiras, contará com 32 seleções e 64 jogos. Esta será a primeira vez que um país da América do Sul sediará a Copa do Mundo Feminina.
10: A Prefeitura do Rio de Janeiro anunciou uma política permanente de ordenamento urbano para as praias do Leme, Copacabana, Ipanema e Leblon, com início no dia 16 de julho. A iniciativa prevê fiscalizações diárias para combater o comércio irregular, proteger trabalhadores legalizados e impedir a recuperação de áreas fiscalizadas. O programa contará com 320 agentes por dia, além do uso de drones e câmeras de monitoramento. Segundo a Prefeitura, cerca de 1.000 ambulantes atuam de forma irregular, movimentando cerca de 100 milhões de reais por ano.
11: Mercado financeiro em destaque no Café Express.
12: Mercado financeiro. Tudo sobre a Bolsa de Valores.
11: As distorções provocadas pela expansão dos títulos incentivados, como as letras de crédito imobiliário, letras de crédito do agronegócio e as debêntures incentivadas, precisarão ser enfrentadas para tornar o mercado de renda fixa mais eficiente, independentemente de quem vencer as eleições de 2026. O secretário do Tesouro Nacional, Daniel Leal, afirmou que a discussão sobre mudanças nestes instrumentos deve voltar à pauta do próximo governo, diante dos impactos provocados pelo mercado de títulos públicos. O momento da adoção de eventuais medidas dependerá das prioridades da próxima gestão, mas o avanço das ineficiências torna o debate praticamente inevitável.
10: O Banco Pini aprovou o pagamento de 69 milhões de reais em juros sobre capital próprio. O valor corresponde a 27 centavos por ação no montante bruto, sujeito à incidência do imposto de renda. Terão direito ao provento os acionistas com posição acionária até o dia 14 de julho.
11: Eu sou Evandro e volto já já.
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1: 7:12.
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7: Muito bem, bom dia pra você na Oriente, agora 7h15.
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7: É aqui na Oriente FM. Boa sexta-feira, bom fim de semana pra você ligado com a gente, participando aqui do programa. Juntos por aqui até as 8, com muita moda boa pra você na sintonia, atendendo mais participações. Vou falar agora com minha amiga Coquinha, que tá ligadinha também em Pedra Azul. Bom dia, Coquinha.
9: Bom dia, DJ Cabeça.
7: Bom dia.
9: Sentiu minha falta aí?
7: Senti, minha amiga.
9: Sem internet, meu filho, desde terça-feira, voltou ontem às 10 horas da manhã.
7: Certo.
9: Que Deus abençoe a sua sexta-feira e suíte, que e manda aquela música mais antiga de Diana aí pra nós.
7: Certo.
9: Ofereço pra você, Davi, Darlan, sua esposa, dona Sônia Itacá, irmã Branca, minha tia Merita, e para todos os ouvintes da Rádio Oriente. Rádio Oriente, sucesso o tempo todo. Fica com Deus. Tchau.
7: Valeu, Coquinha. Bom dia pra você. Obrigado pela participação. 7h16.

0: Jadson Jadson na Oriente, toca o João Mineiro e Marciano, Salmodão no Amanhecer Sertanejo, bom dia!
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0: Eva Fagundes, os amigos de Itaru Mirim também tá na sintonia, ligados pela internet, curtindo Amanhecer Sertanejo. Obrigado pela companhia. Abraçando também aqui nossa amiga Eliette e família em Cachoeira de Pajeú, também na sintonia, participando aqui com a gente. Oi Marlene, oi Ana, as amigas em Cabeceira da Forquilha, também ligadinhas com a gente. Obrigado pela participação. 7h22, Vitor e Léo.

0: Amado Batista, voz do amor, aqui é Oriente FM, sucesso o tempo todo, bom dia.
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0: Mais alô, mais abraços no Amanhecer Sertanejo. Lucas, fala comigo, bom dia.
2: Bom dia, meu amigo. Como é que você tá aí?
0: Beleza.
2: Manda um alôzão aqui pra nós na Fazenda Modelo.
0: Beleza, Lucas.
2: Pra mim, Lucas, Raimundo, Silva, Davi. Manda uma de César Silva pra nós aí, meu nego. Nós tá aqui na escuta.
0: Certo.
2: E manda para todos que tiver na escuta aí também.
0: Valeu, Lucas. Bom dia pra você. Bom dia também pra nossa amiga na sintonia participando com a gente. Bom dia.

bom dia. A Alexandra também tá na sintonia, mandando alusão pro marido Rosilvan, as filhas Luara, Rosiele, a mãe Luciana, o pai Vanderlei, também para o irmão Júnior, toda a família, amigos aí na sintonia, os amigos da Fazenda José dos Santos. Obrigado, Alexandra, pela participação. Bom dia para vocês. 7:30.

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0: Oriente, Henrique e Juliano, Arranhão, Sabadão do Amanhecer Sertanejo. Bom dia pra você, já já eu volto.
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0: Agora 7h37.
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0: De volta na Oriente FM. Bom dia pra você, 7h40.
1: Bom dia.
0: Bom fim de semana, sextou, meus amigos. Que maravilha, você ligado aqui na Oriente. Muita moda boa, muita música no seu fim de semana. Vou falar agora com meu amigo Tuca. Tá ligado também no Amanhecer Sertanejo. Tuca, bom dia.
8: Bom dia, DJ.
0: Bom dia.
8: Marcos, aqui é Tuca do Araçagi. Tô passando aí pra te falar que tô aqui na escuta do seu programa. Se pudesse estar com uma música pra mim, de João Mineiro e Marciano. Não se bate quem se ama. Quero oferecer para todos que estão aí na escuta do seu programa, para você. Beleza?
0: Valeu, Tuca! Os amigos do Araçagi aí na sintonia. Bom dia! Bom fim de semana!

0: de Gustavo Lima, Proibido Terminar, só modão no Amanhecer Sertanejo. Bom dia!
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0: Muito mais música no seu rádio aqui na Oriente FM. Vamos atendendo mais participações, os amigos na sintonia participando com a gente. Vou falar agora com o Wellington, tá na sintonia também, participando aqui, parabenizando o aniversariante de hoje. Alô, Wellington, fala comigo, bom dia.
2: Bom dia, bom dia. Aqui é o Wellington. Quero mandar um alôzão aí pro meu avô. Te amo, tá fazendo aniversário hoje.
0: Opa.
2: E também, um alôzão pra minha família, Vanessa, Nil, e Elânia. Um alôzão aí. Hoje, meu avô tá fazendo aniversário.
0: Beleza.
2: Eu quero uma musiquinha aí, pelo menos se puder. Uma música de Igor Ferrari.
0: Beleza, Wellington, tocando aí. Parabéns pro seu avô aniversariante de hoje. Muitos anos de vida, muitas bênçãos, muitas felicidades.

Na Oriente, Marília Mendonça. Bom dia pra você, bom fim de semana. Mais alô chegando por aqui, abraçando os amigos aí na sintonia. Bom dia, Eliette, família em Cachoeira de Pajeú, tá na sintonia também, participando com a gente. Bom dia pra você, também na sintonia, abraçando aqui a nossa amiga, a Maria Imaculada. Bom dia, Maria, também tá ouvindo a gente, abraçando os amigos aí da Jardineira, sempre na audiência. Obrigado pela companhia, pela participação.

0: Cristiano Araújo, Maus Bocados, muita música na Oriente FM. Alô, Ian Lana, no bairro Loanda, em João Molevade, tá ligado também no Amanhecer Sertanejo, que tá finalizando agora, gente. Obrigado pela companhia, pelo carinho, pela participação. Na sequência, bom dia, Oriente, um abraço.
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0: Na Oriente, agora 8:01.
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3: Olá, o Café Express está na área.
4: E eu sou Vitória Vieira. Vamos às manchetes.
3: Justiça afasta servidor por suspeita de licenças ambientais ilegais.
4: Relatório anual de barragens indica 213 estruturas em situação crítica.
3: Persiste impasse sobre renegociação de dívidas rurais.
4: Tenda bate recordes nos lançamentos e vendas no segundo trimestre.
3: Petrobras e PetroRecôncavo e outras petroleiras têm forte alta na B3. A Justiça do Rio de Janeiro determinou o afastamento cautelar do presidente da Comissão Estadual do Controle Ambiental, Maurício Couto César Júnior, e autorizou buscas contra ele e outros servidores do Instituto Estadual do Ambiente. A investigação do Ministério Público apura suspeitas de corrupção, prevaricação, advocacia administrativa e crimes ambientais relacionados à concessão irregular de licenças ambientais entre 2024 e 2025. Segundo as investigações, empreendimentos de alto impacto teriam sido beneficiados em desacordo com pareceres técnicos e exigências legais.
4: O relatório de segurança de barragens da Agência Nacional de Águas e Saneamento Básico identificou 213 barragens com risco potencial de acidentes entre mais de 14 mil estruturas monitoradas no Brasil. No ano passado, foram registrados 18 acidentes e 23 incidentes, sem vítimas fatais, mas com evacuações e danos a estradas e pontes. As barragens prioritárias para fiscalização apresentam falhas de conservação ou descumprem normas de segurança, estando distribuídas por 19 estados e o Distrito Federal. O setor de mineração concentra o maior número de estruturas, seguido pelas barragens destinadas ao abastecimento de água e irrigação.
3: A Frente Parlamentar da Agropecuária propôs ao governo federal condições diferenciadas de juros para a renegociação de dívidas rurais afetadas por eventos climáticos extremos. O setor e o executivo ainda divergem sobre incluir débitos causados por problemas de mercado, como a queda no preço das commodities. A proposta prevê taxas de 4, 6 e 8% ao ano para produtores que tiveram perdas mínimas de 30% da renda em duas safras entre 2019 e 2020. Devido a eventos climáticos. Apesar das divergências, houve avanços sobre período de enquadramento, criação do fundo garantidor e flexibilização de garantias.
4: Vamos com as notícias do mercado financeiro.
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4: A Tenda divulgou a prévia operacional do segundo trimestre, marcada por recordes em lançamentos, vendas brutas, vendas líquidas e banco de terrenos. A construtora lançou 14 empreendimentos entre abril e junho. As vendas brutas da operação Tenda somaram R$ 1,5 bilhão no período, um crescimento de 27%. Já as vendas líquidas atingiram R$ 1,31 bilhão, um avanço anual de 25%, apesar da redução da velocidade de vendas líquidas para 23,9%.
3: As ações das petroleiras assumem a dianteira da ponta positiva do Ibovespa, em um dia que teve forte aversão a risco no cenário externo e a disparada dos preços do petróleo no mercado internacional. As ações da PetroRecôncavo RECV3 lideram as altas do Ibovespa com ganho de mais de 3%. A segunda maior alta do índice é a da Petrobras, considerado um dos pesos pesados da Bolsa e também figurando entre os papéis mais negociados da B3.
4: Esse é o Café Express. A gente vai pro intervalo e a gente volta já. Pedra Azul está ligadinha no Café Express, aqui na Rádio Oriente FM.

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1: Oriente 8:10.
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5: A Oriente FM informa a hora certa.
1: Oriente FM. Oriente 8:12.

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2: 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Bom dia, boa sexta-feira, bom fim de semana para você ligado na Oriente. Vamos juntos! 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
2: Chegamos, meus amigos! Que maravilha! Sexta-feira, bom fim de semana. Darlan Carlos, cadê você?
5: Opa! Bom dia, DJ Cabeça. Bom dia, ouvintes da Oriente FM. Sextou, rapaz. Que maravilha, hein? Menino, quando eu acordei hoje, que eu vi aquele frio, eu falei assim, olha... Vou sair daqui não, mas eu falei assim, eu preciso. A gente tem que ir pra luta do dia a dia, né, Jay?
2: Ele não pode parar,
5: mas,
2: né?
5: Rapaz, não pode. 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
2: Ok, Arlan.
5: Vambora, começou o programa.
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6: Sexta-feira maravilhosa, bom final de semana para cada um de vocês. E agora é hora de horóscopo do dia. Áries, Touro e Gêmeos.
0: Áries, de 21 do 3 a 20 do 4.
7: Oi, Ariano. Oi, Ariana. Bom fim de semana, ótima sexta-feira. Olha, ampliar aí o seu campo de visão é essencial para evitar ficar preso numa realidade ilusória. É importante reduzir as expectativas para que você possa alcançar os seus objetivos com excelência. Para hoje, a sua cor é o dourado e o número da sorte é 3.
0: Touro, de 21 do 4 a 20 do 5.
6: Alô, alô, você de Touro, Taurino. Para você de Touro, Taurina, é importante realizar um planejamento financeiro para desenvolver um projeto que vai exigir maior comprometimento. Esta experiência requer clareza em relação aos seus objetivos. Neste momento da sua vida, é fundamental deixar situações que não servem mais ao seu propósito ir embora, abrindo inclusive espaço para novas atividades. Você também sentirá a necessidade de iniciar conversas profundas sobre temas relevantes em sua vida profissional. A cor para hoje, anote, é a cor cinza. O número da sorte é o número 2.
0: Gêmeos, de 21 do 5 a 21 do 6.
7: Oi, oi, oi, boa sexta-feira para você que é do signo de Gêmeos. Nesse momento, geminiano, você está vulnerável a influências do passado que podem estar afetando suas decisões atuais. Então, antes de tomar qualquer posicionamento, é importante separar as questões e considerar cuidadosamente suas escolhas. Use e abuse da cor azul. Seu número para hoje é o 48.
6: Já já para Câncer, Leão e Virgem.
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2: Bom dia para você, 8h20 na Oriente.

0: Oriente, Gustavo Lima, Café e Amor, música bonita demais, você ouvindo Bom Dia Oriente. Agora 8h26, mais horóscopo.
1: 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Câncer, de 22 do 6 a 22 do 7.
2: Câncer, boa sexta-feira para você. O ambiente de trabalho pode estar desafiador e é importante que você tenha habilidade e também flexibilidade para executar as suas tarefas com qualidade ao interagir com colegas de trabalho ou subordinados. Infelizmente, as dificuldades que você está enfrentando podem estar relacionadas às ações de pessoas em posições de liderança acima de você. Nesse contexto, é essencial manter uma atitude flexível e também adaptável. 59 é o número. Violeta é a cor para hoje.
1: Leão, de 23 do 7 a 22 do 8.
3: Leonino, Leonina, bom fim de semana, boa sexta. Você pode estar enfrentando aí a necessidade de estabelecer limites no seu relacionamento amoroso, possivelmente devido a medos e traumas do passado, e essa preocupação está em destaque. Para outro grupo de leoninos, essa experiência pode estar relacionada à educação dos filhos. Independentemente da situação, essa vivência está contribuindo, né, para o seu amadurecimento emocional. Hoje a sua cor é azul claro, 44 é o seu número.
1: Virgem, de 23 do 8 a 22 do 9.
2: Para você de virgem, uma pessoa da sua família está enfrentando dificuldades que estão causando preocupação em você. E essa situação, ela pode estar relacionada à saúde dos pais, dos sogros ou uma pessoa próxima. É importante lembrar que você não tem controle absoluto sobre essas circunstâncias, mas pode contribuir da melhor forma possível, fazendo a sua parte para poder oferecer apoio e assistência. 24 é o número para hoje, a cor é verde.
3: Daqui a pouquinho, Libra, Escorpião e Sagitário.
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0: Muito mais música no Bom Dia Oriente. Bom fim de semana. Vou falar agora com Dona Jovelina do Projeto Crauno, tá ligadinha com a gente. Dona Jovelina, bom dia.
5: Oi, meu amigo, bom dia, meu amigo.
0: Bom dia.
5: Necaí. Oi, mas seu quente aqui no Crauno, meu amigo, solzinho já.
0: Opa.
5: Ô, meu amigo, eu quero te pedir uma música com Chão de Avião. Certo. Uma música de Chão de Avião aí, praça pra mim aí, oferecendo para meus filhos. Marcelo, lá de Almenara com Cida.
0: Certo.
5: Para todas as minhas amigas aqui do Projeto Crauno, para você, meu amigo. E que Deus abençoe todos vocês aí na rádio.
0: Amém.
5: Para todos. Fica com Deus, meu amigo. Que Deus te abençoe e que Deus te proteja.
0: Amém, Dona Jovelina.
5: Tchau,
0: tchau. Tchau, tchau. Obrigado pela participação. 8h29.

0: noite, Zé Neto e Cristiano, cadeira cativa. 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
0: Muita música no seu fim de semana aqui na Oriente. Vamos chamar nosso repórter, Darlan Carlos, fala comigo.
4: Opa, bom dia DJ Cabeça, bom dia ouvintes da Oriente. 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
0: Beleza, Darlan.
4: Até já.
0: Valeu. 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Agora tem mais horóscopo.
5: 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Libra, de 23 do 9 a 22 do 10.
6: Vamos então agora as previsões, começando por você que é do signo de Libra. Boa sexta, bom final de semana. Olha, nesse momento, libriano, é importante adotar uma abordagem de ouvir mais e falar menos. As relações de convivência e familiares estão em destaque. O dia requer sabedoria na comunicação, especialmente quando se trata de desafios significativos no ambiente de trabalho. Pode haver uma reunião onde cobranças serão feitas. Certifique-se, né, de posicionar com qualidade e também discernimento. Hoje sua cor é lilás, seu número da sorte para essa sexta é o 61.
5: Escorpião, de 23 do 10 a 22 do 11.
7: Escorpião, desenvolver a sua prosperidade envolve se envolver em uma atividade que ressoa com o coração, permitindo que você seja genuinamente feliz em sua carreira. E essa experiência está relacionada à fase pela qual você está passando, onde é essencial amadurecer e também compreender quem você se tornou nesse novo ciclo, pois as suas necessidades e desejos podem ter evoluído. O número da sorte hoje é o 33 e a cor é preto.
5: Sagitário, de 23 do 11 a 21 do 12.
6: Oi, oi, oi, Sagitário, ótima sexta. Olha, a vida está impondo limites rigorosos e você está passando por uma fase em que é crucial considerar outros pontos de vista para ampliar o seu campo de visão. As responsabilidades estão se tornando mais evidentes, mas você demonstra sabedoria ao lidar com elas. Portanto, é importante que você se esforce ao máximo e dedique-se completamente às suas obrigações. Para hoje, a sua cor é o salmão, número da sorte 18.
7: Capricórnio, Aquário e Peixes, já já!
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0: Na Oriente 8:39.
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0: 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Capricórnio, de 22/12 a 20/1.
1: Ô, você de Capricórnio. Boa sexta-feira para você e aproveite esse dia para poder refletir sobre as suas necessidades emocionais e como elas têm afetado as suas relações interpessoais. Evite interromper o seu processo de crescimento devido a pessoas que não compartilham as suas ideias. No entanto, é importante examinar como pode se relacionar com qualidade para promover um ambiente de trabalho produtivo e também harmonioso. O número da sorte para hoje é o número 3 e a cor é a cor laranja.
0: Aquário, de 21/1 a 18/2.
2: Ótima sexta-feira para você aqui no signo de Aquário. Bom fim de semana, aquariano. Lidar aí com um projeto no qual você está e é o mentor pode ser um desafio significativo e, de certa forma, você está aprendendo a cumprir o propósito que veio realizar na Terra. É importante lembrar que as pessoas envolvidas estão em diferentes estágios do seu próprio desenvolvimento. Então, é crucial examinar com sabedoria como pode criar dinâmicas saudáveis para desempenhar o seu papel eficazmente dentro desse grupo bem diverso. Hoje a sua cor é azul marinho, número da sorte 28.
0: Peixes, de 19/2 a 20/3.
1: Alô, você de peixes! A vida está demandando um alto nível de comprometimento de você, seja para avançar em um cargo de chefia ou para construir um projeto desafiador. Esta experiência exige coragem, esforço, conhecimento e uma disposição incansável para alcançar o sucesso. Peixes, o universo reconhece o seu potencial, mas a única alternativa para realizá-lo é o empenho diário e constante. Amarelo é a cor para hoje, 21 é o número da sorte, Gi.
2: E assim então a gente finaliza as previsões dessa sexta-feira.
1: Até amanhã.
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3: Oriente 14, faltando para as 9.
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3: Tem alô, tem abraço para os amigos na sintonia, participando aqui no Bom Dia Oriente. Quem tá com a gente, participando aqui no programa, abraço. Alô, Marlene, tá na sintonia, falando com a gente. Bom dia, Marlene, fala comigo, parabenizando o aniversariante de hoje. Bom dia.
5: Bom dia, bom dia, bom dia.
3: Bom dia, Marlene.
5: Vou mandar a música aí para Bastião da Fazenda Aliança, que tá fazendo aniversário hoje.
3: Certo.
5: É, põe a música de Roberto Carlos para Deus aí.
3: Certo, obrigado, Marlene. Parabéns, Sebastião.

0: Faz barulho aí pro seu avião, Caruaru.
1: Bom dia, Oriente. Muito mais música na Oriente FM. Bom dia pra você ligado comigo nesta manhã bacana de sexta-feira. Hoje, 10 de julho de 2026. Que bom ter você com a gente na Oriente. Mais alô chegando por aqui. Vamos atendendo mais participações. 33997096596. Vou falar agora com o seu Eurico da Pingueira. Tá na sintonia também, participando com a gente. Alô, seu Eurico, bom dia.
2: Bom dia. Aqui é o Eurico da Pingueira. Manda um alô e um bom dia aí pra minha vizinha, Dona Isaura, que tá fazendo aniversário hoje. Aí eu queria que vocês passassem uma música bem boa aí pra ela.
1: Certo.
2: E pra todos os aniversariantes do dia de hoje. E pra todos que estiverem escutando o Bom Dia Oriente. Aí você toca a música de Simone e Simara, Folha Seca, pra ela e pra todos os aniversariantes de hoje.
1: Obrigado, seu Eurico, participando com a gente, os amigos da Pingueira. Parabéns, muitos anos de vida para aniversariante de hoje, muitas felicidades. Também com a gente aqui na sintonia, participando aqui no programa, Adão de Águas Vermelhas, meu amigo Adão tá aí na sintonia. Adão, bom dia, fala comigo.
3: Bom dia, Marcos, vamos tomar café lá.
1: Bora, bora.
3: Bom dia aí, Marcos, Marcelo, é aí, Marcos, Frio. Aqui nós estamos bem, graças a Deus, aqui em Águas Vermelhas. Aqui tá a temperatura joia, ótima. Sim. A Marcos passando aí pra deixar um alô pra todos os meus amigos daqui de Águas Vermelhas, principalmente Ed, meu irmão, toda minha família daqui de Águas Vermelhas.
1: Certo.
3: E que você faça uma música pra nós com a mais artista que eu sei.
1: Certo.
3: Tá bom?
1: Beleza.
3: Um bom dia pra você, que Deus te proteja, que nos dá muita força. E ser esse homem maravilhoso que você é com todo mundo, suas amizades. Tá bom?
1: Valeu.
3: Com Deus, um abraço, tudo tua equipe.
1: Amém, Adão, um abraço pra você, bom dia. 3 faltando pras 9.

0: Folha Seca na Oriente, Amado Batista e Simone Simaria. Muita música no seu fim de semana aqui na Oriente. Vamos chamar nosso repórter Darlan Carlos. Tá lá na Farmácia Saúde e Vida neste momento. Darlan, bom dia.
1: Bom dia, DJ Cabeça.
0: Bom dia.
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0: 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Agora 9:03.
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10: 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Bom dia, boa sexta-feira, bom fim de semana para você ligar aqui na Oriente. Vamos juntos, muita música no seu rádio. Agora tem novelas.
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13: Oi, gente linda, que alegria ter você sintonizada aqui no nosso Novelas. Eu sou Andressa Pires e já cheguei com o coração a mil pra gente mergulhar nas emoções de A Nobreza do Amor. Ai, prepare-se, porque no capítulo de hoje a tensão vai lá no alto. Imagina só, Chinua não vai aguentar e revela pra Dumi que a Kenya foi parar na prisão, tudo a mando do Jinhao. E o Akin, esperto que só ele, já vai sacar que a princesa realmente se rebelou contra o próprio pai. Que coragem, hein? Enquanto isso, a Alika abre o coração para Tônio e confessa que tem uma dívida enorme de gratidão com o Omar. O que será que vem por aí nesse romance? Ou quase romance? E não para por aí. A Ana Maria, que fofa, se propõe a trabalhar como voluntária na escola junto com a Vera, ou Niara, e o Casemiro vai sentir um orgulho danado da filha. Mas nem tudo é paz, Deus, viu? O Mirinho não perde a chance e provoca o Manuel na frente do Casemiro. E tem mais, o Diógenes começa a desconfiar da greve de fome da Virgínia. E ela, esperta, foge do castigo para procurar a Graça. Ah, e a Dora, finalmente, revela sua história para Maria Helena. Viriato também fica chocado ao saber por Belmira que foi a Virgínia quem o denunciou para o bispo. Que traição, gente! E para fechar com chave de ouro, o Dume vai tentar libertar a Quênia. E, surpresa, ele é pego pelo Pascoal. Ai, ai, ai, o que vai acontecer? É muita emoção, né? Fica ligadinho, porque em instantes, o Novelas volta com os destaques imperdíveis da novela Coração Acelerado. Não sai daí!
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10: Muito bem, bom dia pra você, 9h10 na Oriente!
14: Bom
10: fim de semana pra você ligado com a gente, mais participações, vamos atender os amigos na sintonia, participando aqui com a gente. Mariazinha tá ligadinha também no Bom Dia Oriente, fala comigo, Mariazinha!
15: Amando uma música bem bonita pra mim, se for aquela de Rio Negro e Solimões, melhor ainda.
10: Certo.
15: E oferece pra Tatá, Elô, Miguel, Alemão, Simone e para todos os meus amigos aqui do Capão Queimado, Cachoeira de Pajeú, Pezinho, Brejo, Porteira Nova, Vereda do Coelho e de toda a região. Fica com Deus e um abraço.
10: Obrigado, Mariazinha. Bom dia para você. 9h10.

0: na Oriente, meu abrigo. 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
0: Muito mais música. Alô, Amélia, em Águas Vermelhas. Bom dia pra você. Obrigado pela participação. 9:17, agora tem Daniel.
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0: Oriente, Daniel, inevitavelmente. Já já mais música.
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10: E o Novelas está de volta, gente. Que alegria ter você aqui com a gente para mais uma parte cheia de emoção. Prepara o coração, porque agora a gente mergulha nos destaques quentíssimos do capítulo de hoje de Coração Acelerado. Ah, que novela, meus amigos! Olha só, a Nayane tá que não se aguenta, se sentindo completamente de lado com a forma que o Roney tá divulgando o Cruzeiro. E falando em Roney, ele jogou uma bomba. João Raul vai abrir o show da Agrado e da Eduarda. Será que a Nora deu aquele empurrãozinho pro João Raul em relação a Agrado? E a Zilá, hein? Negociando a volta da Rosalva e da Leocádia. Será que vem reencontro por aí? Mas o que tá dando o que falar é a nova tatuagem do João Raul. O Almir já tá convencido que é uma homenagem pra Agrado. Ai, ai, meu coração. E a Sinara, hein? Indicou um chá pra Nayane sabotar a dupla Agrado e Eduarda lá no Cruzeiro. Que maldade! Enquanto isso, João Raul, Agrado, Eduarda e Nayane já estão prontos pra embarcar nessa viagem cheia de emoção e reviravoltas. Não perca um segundo. Em instantes, o Novelas retorna com os destaques da novela Quem Ama Cuida.
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0: Muito mais música na Oriente FM, abraçando aqui os amigos da sintonia. Ué, Ernesto está em São Paulo, ligado com a gente, participando aqui no programa. Valeu, Ernesto, forte abraço pra você, bom trabalho, toda a turma, toda a equipe aí na sintonia, ouvindo a gente, obrigado pelo carinho. Nossa amiga Maria Aparecida, em Pedra Azul, também ouvindo a gente, obrigado pela companhia. Os amigos em Divisa Alegre, bom dia!

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1: 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Muita música no seu fim de semana, só aqui na Oriente FM. Vamos falar com o nosso repórter Darlan Carlos neste momento, na farmácia Saúde e Vida em Pedra Azul. Bom dia, Darlan.
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1: 9h42 agora.
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10: Alô, alô, paixões. Andressa Pires de volta com você. E o nosso Novelas já chega para sacudir o coração. Prepare-se, porque agora a gente mergulha de cabeça em Quem Ama Cuida. A Adriana, gente, abriu o coração para Elisa, contando a humilhação que sofreu na clínica. É de partir o coração. A Adriana, corajosa, defendeu o Maurício do Otoniel, enquanto a Pilar soltava ameaças pesadas. Carmita se envolveu com um homem super misterioso e a Bruna, claro, avisou que o relógio dela era falso. E a Nancy, coitada, presa, ouvindo a Silvana contar a Laurentino sobre a morte do Arthur, sem poder reagir. Mas um alívio, a Nancy reencontrou a Liris. Para fechar, Pedro foi atrás da Adriana e percebeu na hora que ela já sabia do casamento dele com a Bruna. Meu Deus, quanta emoção! Que montanha-russa! Não perca os próximos capítulos de Quem Ama Cuida, porque a gente sabe que vem muito mais por aí. E para você que ficou com a gente, meu muito obrigada pelo carinho. Um beijo enorme, um abraço apertado e a gente se encontra na próxima edição do Novelas. Até lá!
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3: Muito bem, de volta na Oriente. Bom dia, bom dia. Bom fim de semana. Você ligado na Oriente FM. 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
3: Muito mais música na Oriente. 8:10. Alô, Wilson, os amigos do Mercado Municipal. Em Pedra Azul, aí na sintonia. Bom dia.

0: Padre Reginaldo Manzotti, inabalável. Fechando a nossa primeira parte do Bom Dia Oriente, na sequência Experiência de Deus com o Padre Reginaldo Manzotti. Logo após tem mais Bom Dia Oriente com Darlan Carlos. Um abraço, gente!
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4: Oriente 10 em ponto.
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1: Louvado seja nosso Senhor Jesus Cristo, para sempre seja louvado. Queridos filhos e filhas, hoje, sexta-feira da misericórdia divina. Misericórdia divina que brota do seio do Pai. Eu confio em vós. Filhos queridos, sexta-feira estamos em plena novena de Nossa Senhora do Carmo, a madrinha da obra evangelizar é preciso. Então vamos dizer, Nossa Senhora, Mãe do Santo Escapulário, rogai por nós. Nossa Senhora do Carmo, intercedei por nós. Saúdo a todos. A todos a partir da Rádio Evangelizar, de onde tudo começa, as rádios irmãs, cujos nomes cito neste momento. Rede Oriente FM. Saúdo você pela TV Evangelizar, sinal digital em todo o país, em várias cidades, canal aberto, pelo YouTube Padre Manzotti Oficial. Aplicativo da Associação Evangelizar é preciso e todas as plataformas digitais. Filhos queridos, vamos juntos. Como é bom ter fé, como é bom ter fé. Rezemos em nome do Pai, do Filho e do Espírito Santo. Amém. Naquele tempo, disse Jesus a seus discípulos: eis que vos envio como ovelhas no meio de lobos. Sede, portanto, prudentes como as serpentes e simples como as pombas. Repito, disse Jesus: eis que vos envio como ovelhas em meio de lobos. Sede, portanto, prudentes como serpentes e simples como as pombas. Cuidado, cuidado. Cuidado com o quê? Deixa Jesus falar. Com os homens, porque eles vos entregarão aos tribunais, vos açoitarão nas sinagogas. Vós sereis levados diante dos governadores e reis por minha causa, para dar testemunho diante deles e das nações. Quando vos entregarem, não fiqueis preocupados com o que dizer. Naquele momento vos será indicado o que deveis dizer. Com efeito, não sereis vós que havereis de falar, mas o Espírito do vosso Pai que falará através de vós. Quando vos perseguirem numa cidade, fugi para outra. Em verdade eu vos digo, não acabareis de percorrer as cidades de Israel antes que venha o Filho do Homem. Senhor, as tuas recomendações nos são muito pertinentes. Estamos no mundo, somos parte do mundo, como em ovelhas no meio de lobos. E a lobos ferozes. Pedimos, Senhor, dai-nos esta prudência. Hoje nos fala sobre a prudência. Prudência comparada das serpentes, não no veneno, mas na esperteza. Não a esperteza do mundo de engambelar, de enganar os outros. Não se trata disso, Senhor, e bem sabemos. Mas de sermos prudentes, de avaliarmos as nossas forças, avaliarmos as nossas decisões, sermos simples como as pombas, acreditar em Deus, confiar em Deus. Senhor Deus, dai-nos esta prudência e simplicidade. Hoje, lembrando a misericórdia divina, reze comigo. Misericórdia divina que brota do seio do Pai, rogai por nós, intercedei por nós, perdão. Misericórdia divina, fonte de milagres e prodígios.
0: Deixei tudo pra seguir.
1: Vamos juntos, solte o som. Meu primeiro amor é Jesus. Meu primeiro amor é o Senhor. Senhor Deus, eu quero proclamar isso de todas as formas, principalmente com as minhas ações. Você, na misericórdia divina, quem você quer colocar em oração hoje?
0: Meu coração.
1: Tem algo que está te incomodando? Então vamos dizer, Senhor, confiando na tua misericórdia, confiando no teu amor, eu coloco esta intenção, esta causa familiar, esta causa pessoal. Olhai, Senhor, pelas nossas necessidades. Olhai, Senhor, que nada me aparte de ti. Sou do meu amado. Quero voltar ao primeiro amor. Se eu me perdi, Senhor, me leve de volta. Se eu me perdi, Senhor, resgate-me com teu amor. Resgate-me com a tua misericórdia. Coloque no centro da tua vida. A minha vida tem como centro Jesus Cristo. A minha vida tem como centro nosso Senhor. Meu coração ardeu. Eu ardo de amor por ti, Senhor. Quero sempre deixar tudo e seguir-te em missão. Diga isso. Nossa Senhora sempre disse isso. Meu primeiro amor é Jesus. Ela viveu para Jesus Cristo. Nós estamos em plena novena de Nossa Senhora do Carmo. Então, Nossa Senhora do Carmo, rogai por nós. Nossa Senhora, Mãe do Santo Escapulário, rogai por nós. Mãe do Santo Escapulário, madrinha da obra, evangelizar é preciso. Rogai por nós. Meu primeiro amor é Jesus. Diga isto. E vamos tirar de dentro de nós tudo aquilo que é idolatria. Tudo o que não convém a um cristão. E eu renuncio, Senhor, a tudo o que é idolatria. Amado povo de Deus, é sexta-feira e, como você sabe, nós lembramos a misericórdia divina. É sexta-feira e nós estamos, neste ano, no segundo dia da novena de Nossa Senhora do Carmo. Não é um programa musical, é uma experiência de Deus que nós pretendemos fazer. Uma experiência a partir da palavra lida, a partir dos testemunhos que ecoam, a partir da partilha das pessoas. Que tal você convidar um amigo, uma amiga? Ah, você já baixou no seu celular o aplicativo da obra Evangelizar é Preciso? Vai lá, vai na sua loja, no celular de aplicativos e gratuitamente baixe Evangelizar é Preciso. É gratuito para baixar e é de graça para manter. Eu volto já, volte comigo.
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0: E eu começo com um testemunho que foi mandado, inclusive. Padre, muitos dizem, quero muito dar um testemunho, eu não consigo, eu tento, não consigo. Você pode, é só ligar e gravar um áudio. 41-3221-6060. Escute.
1: Sua bênção, Padre Reginaldo Manzotti. Eu me chamo Estefânia, sou de Ourinho, São Paulo. Eu tive envolvimento com meu esposo há 13 anos atrás, ele era envolvido com tráfico de droga. Eu me envolvi com ele, eu comecei a usar drogas com ele.
0: Oh, meu Deus.
1: A gente teve um relacionamento muito conturbado.
0: Imagina.
1: De traições, de agressões, de amizades ruins, e tudo foi tirado da minha vida. Deus me libertou do tráfico, Deus me libertou de agressões, Deus me libertou de vícios. Hoje nós dois trabalhamos juntos, ele trabalha com obra, eu sou ajudante dele.
0: Que bom que você...
1: Graças a Deus, na minha casa hoje não tem discussão mais, não tem droga, não tem tráfico. Eu sou muito apegada com Deus, com a minha mãe, Nossa Senhora Aparecida. Agradeço ao Senhor pelo seu programa, pelas suas palavras, por tudo, Padre. Deus continue te abençoando muito, muito, muito, muito. Desculpa que eu tô um pouco nervosa, mas eu tô muito feliz pelo que Deus fez na minha vida.
0: Que bom!
1: Toco sino, sacristão.
0: Louvado seja Deus, Estefânia. Gente, você escutou? Escutou mesmo. Foi no fundo do poço. Ela e o companheiro nas drogas. No fundo do poço, consumiam, vendiam. Mas Deus não desiste nunca. Você escutou esse testemunho? Então não importa onde você esteja hoje, lembre-se o que Deus é capaz de fazer. E onde Ele já foi por amor, na cruz redentora. 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Estefânia de Ourinho, São Paulo. Dom Eduardo Vieira dos Santos, da Diocese de Ourinhos. Filha de Deus, que a paz de Jesus esteja com você. Alô? Filha de Deus?
2: Alô?
0: Alô, bom dia.
2: Bom dia, Padre, sua bênção.
0: Deus abençoe. De onde você fala, filha de Deus?
2: Eu falo de algum lugar de Minas Gerais.
0: Tá, uma filha de Deus de algum lugar de Minas Gerais. Pois não, filha.
2: Padre, é um prazer estar falando com o senhor. Há muitos e muitos anos eu venho tentando ligar para o senhor. Eu já estive pertinho do senhor uma vez. O senhor esteve em Minas Gerais, mas não... Eu passo perto de mim, mas não, graças a Deus hoje eu consegui.
0: Isso. Só fale mais alto. O que você quer falar, minha querida?
2: Ô, padre, é que há 22 anos eu sou casada. E aí, desde então, assim, não é fácil. Só que todo ano, praticamente, eu tenho problema com meu esposo.
0: O que que acontece?
2: Ele, assim, nunca parou empregado.
0: Tá.
2: Ele entra na empresa, fica um tempo, daí a pouco para de ir, não vai mais.
0: Certo.
2: E nisso, várias empresas já fecharam as portas para ele.
0: Tá.
2: E aí eu tô na dúvida, porque, assim, quando eu era mais novo, antes de eu casar com ele, ele tinha depressão.
0: Quem tinha depressão?
2: O meu marido. marido.
0: Teu marido, tá.
2: Isso. Só que aí, quando eu casei com ele, ele me falou que Nossa Senhora das Graças tinha curado ele, que ele não tinha, que ele tinha ficado curado disso.
0: Tá.
2: Só que aí, uma vez eu levei no psiquiatra, o psiquiatra me falou que ele tinha transtorno bipolar.
0: Tá. Tô ouvindo.
2: Só que aí, eu fico na dúvida se é desânimo, se é preguiça, ou se realmente é depressão, porque igual, pra você ter ideia, esse ano foi na novena de São José. Ele assinou um contrato, estava desempregado.
0: Entendi.
2: Aí começou, poucos dias ele já parou de ir, já começou faltando. E mês de maio, ele foi poucos dias na empresa.
0: Certo.
2: Aí fica igual, a gente sempre é firme na igreja, a gente ajuda na parte da liturgia.
0: Tá.
2: E eu fico muito na dúvida, porque pra mim não é fácil.
0: Quem que sustenta a casa, minha filha?
2: Assim, o senhor já viu falar de linfoma de Hodgkin?
0: De quê?
2: Linfoma de Hodgkin é um tipo de câncer.
0: Ah, sim. É um linfoma.
2: Com 15 anos de... Isso. 15 anos de idade, eu tive... Aí na época os médicos ainda falaram que eu ia viver 6 meses.
0: Tá, né?
2: Agora tá fazendo, eu vou fazer 40 anos, se Deus quiser, em dezembro.
0: Entendi.
2: Só que aí, primeiro deu no pescoço, depois no tórax e por último na cabeça.
0: Tá.
2: Aí na cabeça eu fiz rádio.
0: Certo.
2: Aí eu fiquei com sequela, graças a Deus. Assim, Deus colocou um médico muito bom no meu caminho, que aí durante todo o tratamento, eu só mantive com ele. Aí, assim, eu recebi alta da oncologia, só que aí ele me falou, qualquer coisa, você entra em contato.
0: Entendi.
2: Aí um dia eu passei mal, eu tive uma crise convulsiva.
0: Entendi.
2: No fogão, aí eu queimei. Fui pro ponto de atendimento, chegou lá, entrei em contato com ele, ele pediu pra mim lá no hospital onde eu atendia. Aí ele me falou que era sequela da rádio que eu tinha feito na cabeça.
0: Certo. Filha, eu só queria, porque o sacristão logo vai chamar o intervalo. Eu não entendi. Quem que sustenta a família? Se ele não trabalha, quem é que coloca o pão nosso de cada dia?
2: Eu recebo o auxílio doença.
0: Tá, entendi. Entendi. Filha, quando ele não trabalha, ele fica fazendo o quê?
2: Aí ele fica com no celular, vendo, julgando, assim, fica deitado até tarde. E o problema é que, no caso, ele não gosta de me ajudar a fazer nada. Às vezes eu posso, igual foi esse ano mesmo, eu passei mal, tive outra queimadura no fogão. Às vezes eu tive assim, chamar os outros pra me ajudar aqui, fazer as coisas que eu tive ficando um tempo.
0: E você não pode exigir que ele te ajude, pelo menos? Tudo bem, filha, ele pode ter depressão, sim, pode ter problemas, mas isso não impede de trabalhar, isso não impede de ajudar dentro de casa. Então, me parece que vocês precisam ter uma conversa mais séria, de você dizer assim, olha, desse jeito não dá não. Você precisa trabalhar, homem. Você vai falar depressão, quantas pessoas têm depressão e mesmo assim trabalham? Não sei se você está me entendendo.
2: Sim.
0: Me parece um pouco de preguiça, porque também poderia ajudar dentro de casa. E também não faz. Então aí, não é separar. Você já está 22 anos junto, vai separar? Não é separar, mas é corrigir. Você entendeu, minha filha?
2: Sim.
0: Eu preciso ir para o intervalo, eu volto com a leitura orante. Voltamos já.
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0: Eu falava com a filha de Deus e peço que rezemos por ela. Uma pessoa doente, graças a Deus está com auxílio doença. Mas o que eu disse a ela, eu repito agora e aprofundo um pouco. Conheço muitas pessoas que têm sérios problemas de depressão, de ansiedade, de síndromes, mas nem por isso deixam de trabalhar. Aqui, volto a dizer a você, filha, precisa chegar para o teu marido e ter uma conversa. Olha, não podemos. Não fala em separar, já estão 22 anos, vão separar para quê? Mas corrigir, se isso está te incomodando, e certamente incomoda, a ponto de quando você passa mal precisar chamar vizinho, já é por demais. Então você tem que dar um chacoalhão, porque senão a pessoa se acostuma, desculpe o vocabulário, na maciota. Acorda tarde, fica no celular, não dorme tarde. Então, não justifica. Repito que conheço pessoas que tomam medicação, lutam contra a depressão, mas estão ali no trabalho. Filha, fale, converse e diga: não podemos viver assim. O diálogo ajuda. É a frase de hoje. Prudente como a serpente, simples como a pomba. Só que se você ficar guardando isso, vai desandar de vez. Nós vamos para a leitura orante de 1 Coríntios capítulo 9, versículo 19. Escute o que as pessoas têm dito sobre a leitura orante.
1: Eu estou muito emocionada, sou uma filha de Deus de Minas Gerais. Sim. Eu estou muito emocionada com a leitura de hoje. Nesse momento eu estou assistindo um padre aqui na minha cozinha. É. Na leitura orante de hoje, o padre falando sobre, os pais falam sobre os filhos, as pragas que eles jogam sobre os seus filhos. E eu descobri que minha mãe jogou uma praga muito grande em mim, há muitos anos atrás, e que tem uma maldição sobre mim. E eu descobri que até está na Bíblia, e é muito importante essa leitura orante para a gente saber, definir, entender. Tudo que acontece nas nossas vidas está na mão de Deus. E eu procurei um padre da minha paróquia e que ele está me ajudando muito.
0: Que bom.
1: Para essa libertação. Obrigada, Padre Manzotti, por todos os dias entrar no meu lar. Amém.
0: Amém. Que bom que você tomou consciência, mas filha, que isso não te influencia a ponto de achar que tudo que dá errado foi por causa daquilo que tua mãe falou. Volto a dizer, saber o diagnóstico é uma parte. Agir a partir do diagnóstico é tão importante quanto. Por isso, não se deixe influenciar por aquilo que tua mãe falou. Deus é mais forte que uma maldição, mais forte que uma palavra pesada. Se agarre com Jesus e vá em frente. E sempre, sempre na vida sacramental. Que bom que um padre está te ajudando. Bíblia aberta, cartilha de oração.
2: Tua palavra expulsa fiéis em nossos corações.
0: Capítulo 9, primeira carta aos Coríntios. Capítulo 9, versículo 19. Sou um homem livre, não sou escravo de ninguém, mas me fiz escravo de todos a fim de ganhar para Cristo o maior número de pessoas.

0: Escuta de novo. Sou um homem livre. Paulo era romano por direito, por nascimento, ter nascido em Tarso, judeu, ele era livre. Mas olha que consciência, me fiz escravo de todos, quer dizer, me coloquei a serviço de todos, não me vangloriei dos meus títulos, para ganhar para Cristo o maior número possível de pessoas. Será que nós temos esse desprendimento? E aqui me vem claramente aquele momento do lava-pés, quando nosso Senhor disse: se eu que sou vosso mestre, lavei vossos pés, lavai os pés uns dos outros. Como nós temos dificuldade de servir, dificuldade de servir e não ser visto. Aqui está o segredo. Quando trabalho entre os judeus, vivo como judeu a fim de ganhá-lo para Cristo. Diz Paulo, não estou embaixo da lei de Moisés, mas quando trabalho entre os judeus, vivo como se estivesse debaixo da lei, para ganhar os judeus para Cristo. Olha aí, a prudência da serpente, no contexto do evangelho de hoje. Assim também, quando estou com não-judeus, vivo fora da lei de Moisés, a fim de ganhar os não-judeus para Cristo. Percebe qual é a motivação, começo e fim da vida de Paulo? Cristo. Isso não quer dizer que eu não obedeço à lei de Deus, pois estou de fato debaixo da lei de Cristo. Versículo 22. Quando estou entre os fracos na fé, eu me torno fraco também a fim de ganhá-los e Cristo. Assim, eu me torno tudo para todos o fim de poder, de qualquer maneira possível, salvar alguns. Olha a sabedoria de Paulo, a prudência de Paulo, sagacidade de Paulo. E isso como cristãos, como evangelizadores, você como pai, como mãe, também tem que ter. Versículo 23. Escute que máxima. Faço tudo isso por causa do evangelho, a fim de tomar parte de suas bênçãos. Faço tudo isto por causa do evangelho, a fim de tomar parte de suas bênçãos. Faço tudo pelo evangelho. Sou livre, mas me faço escravo do Senhor. Escute agora, preste atenção no que vem. Versículo 24. Vocês sabem que numa corrida, embora todos os corredores tomem parte, somente um ganha o prêmio. Portanto, corram de tal maneira que ganhem o prêmio. Vou parando por aqui. Amanhã nós vamos desenvolver essa segunda parte do tema. Mas olha o conselho de Paulo. Faça tudo por causa do evangelho. Repita comigo, Senhor, que toda a minha vida seja em favor do evangelho. O meu ser padre, você diga, o meu ser mãe, ser pai, ser um cristão, ser um católico, ser um empreendedor, tudo pelo evangelho, para que eu possa tomar bênçãos. Senhor, eu também tomo essa palavra e peço ânimo, coragem, fortaleza. Corram de tal maneira para conseguir o prêmio. Senhor, dai-me esta graça, Senhor, de conseguir chegar ao fim. Se eu não conseguir chegar em primeiro lugar, mas que eu tenha a graça de chegar no no ponto final da minha jornada. Não preciso ser o primeiro do pódio, mas quero ter chego. Amém. Esta foi a leitura orante de hoje. Eu volto já.
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0: No momento, fique com essa imagem. Eu sou um atleta de Cristo e quero chegar até o final nesta caminhada. É verdade que para Deus não importa se eu chego primeiro, segundo, terceiro, vigésimo, quinquagésimo, mas chegar em Cristo. Amanhã, não perca a leitura orante, porque ele vai falar dos exercícios de um atleta. Paulo certamente viu as Olimpíadas. Ô padre, sim, Paulo viveu em Tarso, Paulo viveu o mundo helênico, mundo grego, e deve ter visto muitos atletas competindo. E ele usa deste fato para falar das coisas de Deus. Perdeu às 10 da manhã, 10 da noite. Se não, vai lá, YouTube Padre Manzotti, leitura orante. todos os dias, leitura orante da palavra de Deus. Faça essa leitura orante. Povo amado, povo dos Estados Unidos, dia 15 e 16 de agosto, estarei nos Estados Unidos. Mês que vem, sábado e domingo, estarei em Henderson, Massachusetts, pregando retiro, missão Estados Unidos. Será no Clube Português, no sábado, das 8h35 da tarde, e no domingo, das 8h35 da tarde. São palestras diferenciadas, missa, adoração com o Santíssimo Sacramento. Espero por vocês, povo querido amado. 15 e 16 de agosto. As inscrições já estão abertas? Sim. Onde que faz, padre? Vai no site padrereginaldomanzotti.com.br ou vai no Instagram missão.usa, missão.usa. 15 e 16 de agosto, sábado e domingo, em Henderson, Massachusetts. Dia 22 de agosto, eu estarei em Delran, New Jersey, na Escola Católica da Sagrada Cruz, das 8 às 5, também pelo site padrereginaldomanzotti.com.br, missão.usa. Cleusa, que a paz de Jesus esteja com você. Deus abençoe, Cleusa. Você fala de onde?
8: Joinville, Santa Catarina.
0: Joinville, Santa Catarina. Como é que você me acompanha aí?
8: Pela Arca da Aliança.
0: Arca da Aliança. Você consegue falar mais alto? Tá bem abafado o som.
8: Tá bom, vou tentar.
0: Arca...
8: Arca da Aliança.
0: Tá bom, Arca da Aliança. Pois não. Você quer dar um testemunho?
8: Quero dar um testemunho sobre a minha nora.
0: Sua nora.
8: O meu filho, ele casou com ela bem novinho.
0: Filha, tinha... a ligação está muito ruim, muito.
8: Sim, padre, deixa eu trocar de ligação.
0: Eu acho que você está em viva voz, você...
8: Não.
0: O que está acontecendo,
8: só,
0: filha?
8: Só que não. Vê se melhorou, padre.
0: Vai lá, não dá para entender, vamos lá.
8: É que o meu filho, ele casou muito novinho. E a esposa dele era de outra religião. Aí eu falei para ele que isso não importa, desde que cada um siga a sua. Só que ele casou com ela, sabe? E ela não viu na dela. Aí ela começou a compor nós, na nossa igreja. E depois ela foi se interessando, e ela foi falar com o padre.
0: Louvado seja Deus. Amém. Filha, não vai dar para a gente continuar. Está muito ruim. Peço desculpas. Repita comigo. Graça recebida.
8: Graça recebida.
0: Graça testemunhada. Volte à linha e pegue os testemunhos. Se ela pede pedidos de oração, por favor. Aconteceu alguma coisa, equipe, não sei o que aconteceu ali, mas a Cleusa de Joinville não dava para entender. Mas pelo que eu entendi, o filho dela casou com uma pessoa que era de outra religião, mas graças a Deus agora ela pediu o catecumenato. TV Evangelizar, Joinville 49.1, Arca da Aliança FM, diretor Giovanni Alves, Dom Francisco Carlos Bach de Joinville. Jaqueline, tomara que esteja boa a ligação. Jaqueline.
9: Oi, padre, bom dia.
0: Bom dia, Deus abençoe. De onde você fala?
9: Eu falo de Itaipu, Rio Grande do Norte.
0: Itaipu, Rio Grande do Norte. Muito bem. Como é que você me acompanha?
9: Eu lhe acompanho pelo YouTube.
0: YouTube, tá bom. Diga lá, minha filha.
9: Eu tenho uma graça, padre, a testemunhar.
0: Diga.
9: Há 4 anos atrás, eu escutando o seu programa... Um momento de aflição muito grande, porque eu trabalho fora, pago passagem, pagava aluguel. E meio um aperto, eu pedi a Deus que me desse uma luz, uma solução para me comprar minha casa. Para mim, pelo menos, sair do aluguel.
0: Sim.
9: E o Senhor, com seus conselhos e suas orações, pediu para, se a gente tiver fé, pedir com fé a Deus. E à noite, quando eu fui me deitar, eu disse, Deus, se eu conseguir comprar minha casa, eu testemunharei no programa do Padre Reginaldo.
0: Amém.
9: E menos de uma semana, padre, eu consegui. Eu não tinha dinheiro junto nenhum.
0: Deus seja louvado.
9: o meu FGTS, que o senhor sabe que a gente só consegue quando sai do trabalho.
0: Sim.
9: E o meu junto com o meu marido. E dentro de uma semana a gente conseguiu esse dinheiro. E há três anos, né, a gente conseguiu nossa casa. E há três anos que eu tento falar com o senhor para lhe dizer essa graça.
0: E era para ser hoje. Então, graça recebida...
9: É graça testemunhada, glória a Deus, Pai.
0: Toca o sino, diga.
9: Toca o sino, sacristão, estou muito feliz, Padre, falar com o senhor.
0: Ah, filha, amém, amém, amém. Jaqueline.
9: Senhor.
0: Quer deixar alguém em oração?
9: Eu quero pedir oração pela minha família, pela minha mãe Raimunda, pela minha irmã Juliana, que mora na Bahia, pelo meu filho Mateus, pelo meu marido Lentini. E pedir, Senhor, muitas bênçãos ao Senhor, Padre, que
0: obrigado.
9: É um homem abençoado.
0: Reze por mim, tá bom? Que Deus abençoe. Meu abraço, Jaqueline, de Itaipu, Rio Grande do Norte, pelo YouTube. É Dom João Santos Cardoso, da Arquidiocese de Natal. Escute esse testemunho, por favor.
10: Me chamo Ieda Maria, sou de Goiás.
0: Pois não.
10: Quero deixar meu testemunho do batismo do meu neto, Mateus.
0: Opa!
10: Porque eu tenho três netos, mas dois ainda não tinham sido batizados, filhos da minha filha.
0: É.
10: E estava difícil, todos os pais punham obstáculo.
0: Sim.
10: Então, no último dia da novena de Nossa Senhora de Fátima, o senhor perguntou qual a graça que a gente queria, e eu falei que meus netos sejam batizados.
0: Isto.
10: E quando foi à noite, eu senti um pedido de Nossa Senhora no meu coração, que perguntasse se ele queria ser batizado, e eu perguntei.
0: E
10: por isso eu fiquei meio assim, mas depois eu perguntei. E ele falou que sim, vovó, eu quero ser batizado. E aí eu começou a chorar, que queria ser batizado, que era para batizar, que eu queria ser batizado. Aí eu falei para ele, fala com a mamãe, porque eu já tinha falado várias vezes, né, ela não me ouvia. Aí ele foi falar com ela, e ela prometeu, né, depois que ele chorando muito, prometeu que iria batizá-lo. E assim foi, fizeram o curso, e quando foi no dia 7 de setembro de 2025, ele foi batizado, para a honra e glória de Nosso Senhor Jesus Cristo. E agora o outro mais velho, né, que chama Tiago, também está fazendo a catequese, porque já tinha mais de 7 anos.
0: Certo,
10: então está fazendo a catequese
0: para
10: poder
0: gente.
10: Ser batizado também. E eu fiquei muito feliz com essa graça, agradeço muito Nossa Senhora de Fátima.
0: Amém.
10: E graça alcançada,
0: graça
10: testemunhada.
0: Deus seja louvado, Ieda Maria de Goiás. Graça sobre graça, bênção sobre bênção, gente. 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Com fé, a tempestade vai passar. Eu volto já. Volte comigo.
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11: Olá, bom dia, amigos e amigas. Muito bem, estamos por aqui com a primeira parte dos pedidos de orações e a segunda no final do programa. Vamos então aqui algumas intenções já anotadas. Orações a pedido de Neume, família em Pedra Azul, filhas Roberta, Eduarda, mãe Nélia, também netos Helena, Cecília e Heitor, os seus irmãos e os demais familiares, incluindo sobrinhos e afilhados. Amém. Pedidos de Giovana em Divisa Alegre, para os seus avós Dola e Ziois. Deus abençoe Dola, Ziois. E está pedindo muita saúde e uma boa viagem a eles. Gratidão por serem avós tão presentes e cuidadosos. Isso é muito bonito, né, gente? Deus abençoe Giovana e toda a família. Rafaela em Pedra Azul, para o esposo André, também em sua intenção. Filha da Daiane, seus pais Leda e Pernenga. Os irmãos Rosilene, Leidiana, Fernanda, João Pedro, sobrinhos e toda a família. Os cunhados também. Maria Aparecida dos Santos em Pedra Azul. Orações para o esposo Marco Antônio Dias, os seus filhos em Belo Horizonte, Clésia, Cleusson, Cleidiane, os netinhos também e os demais familiares. Ronaldo Ferreira, em Divisópolis, orações para sua mãezinha, que fará a cirurgia e dará tudo certo em nome de Jesus Cristo. Que Deus abençoe sua querida mãezinha. Depois deixa o nome da mãezinha, viu, viu, meu amigo Ronaldo? E também pro seu Djalma, que é o seu querido pai, filhas da Núbia, Daniela, netos Otávio, Laura, irmãos Renato e Robervaldo. Deus abençoe toda a família. Zelma, na Fazenda Alegria, por sua saúde, para a saúde de comadre. E que Deus abençoe todos. Amém. Muita energia e força para todos. Pedidos de Fábio em Divisópolis para todos os familiares. Aqui a Maione, a sua querida mamãe também, seu pai, Isaac, Daniel, Henrique, todos da família. Intenções. Pedidos de Ian de família em Pedra Azul, Isaac, Ingrid, Márcio, Kevin em França, Fazenda Ponte Nova, para todos da família. Luciana no Córrego Barro, filho João Miguel, Arthur, mãe Tereza, irmão Sandra, Tatiana e José Carlos Luciano, sobrinhos Enzo Gabriel, Valentina, Camila e Eric e toda a família. Pedidos também de Milson Viana e família, seu Nelson, também Mariana, Miguel, os demais familiares. Maria Luísa em Pedra Azul, orações para sua mãezinha, dona Aurinita. Também especialmente para a saúde do nosso amigo Jonathan, que Deus o abençoe, amém. Nevinha em Águas Vermelhas, orações de sua intenção para Lívia, Wellington, Eduardo, Maria Tereza, Daniel, Eduardo e de toda a família. Dona Bena na Estiva, orações de sua intenção para Flávio, Flaviéria, Douglas, Maria Vitória, Valentina, Maria Isabelle, Maria de Lourdes, Gisele e os demais familiares e amigos. Joyce Salles em Pedra Azul, Carliette, Cassiane, Cássio, Cássia, Daniel, David, Gael, também Dona Bena. Orações ainda para Cleusa, Dona Cleusa, e pela saúde de todos os familiares e amigos, também para Eliane e família. Eliane Rodrigues em Pedra Azul, orações para toda a família Moraes e Rodrigues e todos do Novo Progresso. Lara em família em Pedra Azul, Dona Elisa, sua querida mãe, todos da família. Paula em Pedra Azul, no Getúlio Vargas, uma graça especial ser alcançada e para todos da família. Mauro Sérgio e família no Getúlio Vargas e já já a segunda parte dos pedidos de orações.
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0: Hoje é aniversário de Dom Manuel Delson Pedreira da Cruz, da Diocese de Paraíba, Arcebispo Dom Wilson Tadeu Jonck, da Arquidiocese de Florianópolis, Santa Catarina. Aniversário da rádio Acreditar FM, Itumirim, Minas Gerais, Conselheiro FM de Nova Friburgo, Rio de Janeiro, CRNAM, Itatiba, São Paulo, Nativa FM, Nova Monte Verde, Mato Grosso, Rio Doce, Canal, Governador Valadares, Minas Gerais. 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E agora, vamos juntos à novena? Nossa Senhora do Carmo, segundo dia. Nossa Senhora do Carmo, que deixaste o santo escapulário como sinal de vosso amor e proteção, sois reconhecida como assistência na vida e consoladora amável na hora da morte. Eu, vosso filho e devoto, pronto a vos servir, disposto a vos amar, me apresento a vós e nesta novena, hoje, segundo dia, faço o meu pedido. Qual o seu pedido? Coloque por intercessão de Nossa Senhora do Carmo. Nossa Senhora do Carmo, nunca se ouviu dizer que alguém necessitado, tendo recorrido a vós, tenha ficado desamparado. Com confiança, Mãe do Santo Escapulário, intercedei junto ao vosso Filho Jesus Cristo por mim, por aqueles por quem devo rezar sempre e por aqueles que se confiaram às minhas orações. Diga o nome das pessoas que pediram oração, que pediram oração, que você sabe que estão precisando de uma graça, que mandaram um WhatsApp para você, que passaram por você e disseram: reze por mim. Mãe amável, sede-nos propícia e rogai por nós a Deus para que sejamos dignos das promessas de Cristo. Nossa Senhora do Carmo, rogai por nós. Mãe do Santo Escapulário, rogai por nós. Madrinha da obra Evangelizar é Preciso, intercedei por nós. E você, mantém o hábito de colocar o recipiente com água? Coloque agora. Pegou os remédios? Pegou a foto de família? Depois, quando passarem na tua casa, chegar teu neto, tua neta, alguém, ou você mesmo, dê de beber aos outros essa água benta. O Senhor esteja convosco. Ele está no meio de nós. Abençoai, Senhor, a água que nos lembre o batismo e a quem pertencemos. Abençoai os remédios, as roupas dos enfermos, as fotos de família, por intercessão de São Pio, Nossa Senhora do Carmo, nos méritos das Santas Chagas, em nome do Pai, do Filho e do Espírito Santo. Amém. E eu me despeço nessa sexta-feira com o clipe Meu Primeiro Amor, YouTube Padre Manzotti, prestigie, peça. Para tocar na sua rádio, evangelizar é preciso.

Muito bem, senhoras e senhores, segunda parte dos pedidos e orações. Vamos aqui então dando continuidade. Algumas intenções ainda serão anotadas. Cida na rua 14, filhas Karine, Caroline, netinha Ayla, também Braquinho. Para Ivone, Dona Lídia, Dona Júlia, para Jasmira, com a sua querida madrinha e toda a família. Deus abençoe vocês grandemente. Amém. Vamos lá, mais pedidos aqui. Experiência de Deus. Vamos. Mauro Sérgio e família em Pedra Azul. Orações aí para os seus filhos, toda a família. Seu Eurico na Pingueira pedindo orações para toda a comunidade, todos da Pingueira que viajaram para Lapa. Que o Divino Senhor, bom Jesus, proteja. Ida e vinda, amém. E todos que precisam de oração, para o Padre Ginaldo Mazotti, equipe Oriente, todos nós, amém. Mariazinha no Capão Queimado, orações para os filhos, netos, genro, toda a família. Pela sua saúde, pela saúde de sua mãezinha. Também para o Padre Ginaldo Mazotti, equipe Oriente, que Deus Nossa Senhora passe diante da vida de todos. Dulce na Vila da Grafite, orações de intenção para o seu esposo, casamento, filhos, Messias, Maria, Isabelle, Yasmin, querido esposo André, para a mãe Maria José, toda a família e para a irmã Ângela, por sua saúde, amém. Joelma em Águas Vermelhas, seus filhos Miguel, Gabriel, Gabriela e Janaína Jackson, o esposo Roberto e todos da família e demais amigos também. Pedidos aqui de nossa amiga Carla Andréia, que Deus abençoe Carla. Orações para Carla e toda a família, todos ouvindo a gente aí, que Deus abençoe. Vanessa no São Roque, em Santa Cruz, Salinas, Deus abençoe Vanessa. Todos da família aqui, especialmente filhos Ailton, Raisson, Nata de Vitória, Rael Pietro, esposo Railson, Joel Meagas Vermelhas, pedidos também aqui de Cláudia Lima, nossa querida amiga ouvinte, falei? Tá bom, Claudenice no Craúno, Deus abençoe Claudenice. Orações para todos da família. Orações para Raíssa e família em Pedra Azul. Irmão Farley, que Deus abençoe sua vida. Mãe Cleusa, esposo Tiago, para Beatriz, Laura, Stephanie, Duda, B, Manuel e toda a família. Bill em Pedra Azul, sua querida mãe Dona Ilza, Wilton e Medina e João Vitor. Pedidos de Daiane em família. Acto, Diego, Ana Mara, Anne Beatriz, Tonico, Eliseu, comadre, Coca e toda a família. Laurita Costa e família em Pedra Azul, netos, esposo, genro e todos da família. E Daniel Cláudio Memória, seu Edmar, Dona Maria Aparecida, a graça seja alcançada. Que Deus abençoe. Lucilene em Pedra Azul, saúde da professora Tânia Arruda. Também para Dona Maria de Lourdes, sua querida mãe, seu pai Eupídio. Irmãs Lussandra, Sandra Paula, Lucélia e todos os amigos e amigas. E demais membros da família. As intenções que vamos anotar, tô vendo aqui pedido aqui da nossa amiga Ana Luísa, e mais Alberto, Luan, Ana Vitória, já tá anotando os pedidos. Valdo do Craúno, nossa amiga Aldeni da Rua Santa Catarina em Pedra Azul, Dona Jovelina do Craúno, Dona Delecina, que Deus abençoe sua vida, querida Delé, a sua vida e de toda a família também, saúde e força. Nossa amiga Mara Lúcia, Doutor Manduá, em Medina, todos da família, que Deus abençoe, querida Mara Lúcia. E as demais intenções, que Deus abençoe. Manda teus anjos, Padre Reginaldo Mazotti. Daqui a pouco a segunda parte do Bom Dia Oriente. Estaremos por aqui ao vivo contigo. 11:05. Vamos lá.

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1: Oriente 11:09.
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1: Muito bem, senhoras e senhores, essa é a sua ZYX532 Oriente FM 98,3, sucesso tempo todo. É emissora do Grupo Valde Rocha de Comunicações. Darlan Carlos por aqui, dando continuidade com a segunda parte do Bom Dia Oriente. Já, já!

0: agora, senhoras e senhores, agora vem informação.
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0: Mineirão é o primeiro estádio do Brasil a operar a tecnologia do impedimento semiautomático em jogo oficial. Oriente 11-16. O Mineirão se tornou o primeiro estádio do Brasil a operar a tecnologia do impedimento semiautomático. Na tarde de ontem, a ferramenta foi usada pela primeira vez em um jogo oficial no Gigante da Pampulha. O duelo entre Cruzeiro e Internacional pelo Campeonato Brasileiro Sub-17 marcou a inauguração da novidade. Além do Mineirão, outros 19 estádios que vão receber a Série A do Brasileiro nesta temporada terão testes com jogos reais nos próximos dias. Diretor da Comissão de Arbitragem da CBF, Neto Góes, ressaltou a importância do começo dos testes com jogos oficiais. No Mineirão, foram instalados 28 câmeras de impedimento semiautomático, em 12 posições diferentes, nas hastes de sustentação da cobertura do estádio, e as imagens geradas vão direto para a central do VAR na sede da CBF, no Rio de Janeiro. Lá são gerados os gráficos que validam ou não os gols em lances de possível impedimento.
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0: Inscrições para Enem dos professores terminam nesta sexta-feira. Termina agora, sexta-feira, dia 10, hoje, às 23h59, para ser mais preciso, o prazo para se inscrever na Prova Nacional Docente 2026. O exame, apelidado de Enem dos professores, teve o seu período de inscrições prorrogado pelo Ministério da Educação. O cadastro deve ser feito exclusivamente por meio do sistema PND, hospedado no portal do INEP, sendo obrigatório o login único pela plataforma gov.br. Para os candidatos que não possuem o benefício da isenção, a taxa de inscrição está fixada em R$ 85,00. Com a programação do cronograma, o prazo final para o pagamento da guia de recolhimento da União também foi estendido e poderá ser efetuado até o dia 14 de julho em agências bancárias, casas lotéricas ou via aplicativos de celular. Informações a qualquer momento em nossos plantões.
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0: Bora, Léo Foguete, deixo na Oriente 11-18. Daqui a pouco, falou, seu abraço e muito mais. Bom dia!
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1: Bom dia, Oriente, mais música. Agora tem Henrique Juliano, 5KM. Daqui a pouco, alô pra galera e abraço também nessa manhã maravilhosa de sexta-feira, seu fim de semana. 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

Ricker Martin, Luan Santana, Estranho, Henrique Juliano, 11h33. 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O alô da galera daqui a pouco. 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Chame o alô pra gente aí, pode ser? Pode? Chama. Cria do alô. Manda alô pra galera, menino. Você é doido? Ai, eu cheguei agora há pouco. Quero que mandar alô pra galera aqui. Isso, no capricho. Solta o alô, alô aí, seu garoto. Ei, menino. Pronto. Aquele abraço. Abraço pra você. Abraço pra toda a família. Muito obrigado pelo prestígio de sua audiência, pela sua companhia. Todos os dias, obrigado mesmo de coração. Bom, deixa eu mandar um abraço aqui especialmente para nossa amiga Marlene da Rua 47. Dona Marlene, tive a satisfação de encontrar com ela agora há pouco pela manhã na Saúde e Vida. E eu fiquei feliz demais que a dona Marlene falou que escuta, que o rádio dela fica ligado o dia inteiro fazendo companhia pra gente. Deus abençoe a senhora, viu, dona Marlene? Obrigado pelo carinho. Salve o céu, proteja a senhora, proteja toda a família também. O meu amigo Luiz Carlos do Salgado, ele passa do outro lado, ele fala, nossa, já manda o código pro oi. Acho que o cara sabe quando o camarada não gosta desse tempo, de longe ele já sabe. Ei, Luiz Carlos, Deus abençoe, meu querido, um forte abraço pra você. Miguel, ô Miguelzão, como é que tá aí? Tá trabalhando hoje, tá pegando almoço, tá de boa? Um abraço pro meu amigo Miguel, Som, Marquinhos, os meninos estão sempre no trabalho ouvindo a gente e em casa também. Minha amiga Eliane, bom dia, querida amiga. Deus abençoe todos vocês aí, tamo juntos aqui, tá bom? Samira e família da Araçagi. Ô Samira, daqui a pouco eu chego do seu alô, menina. Minha amiga Lucilene, alô Lu, dona Maria de Luz, seu Pizza, família maravilhosa. Um abraço apertado pra vocês, obrigado pelo carinho. Dona Ana Maria do Tom, boa dona Ana, tá aí já pegando almoço. Ô, coisa boa, hein? Esse almoço maravilhoso, maravilha, abençoado. Deus abençoe, minha amiga. Obrigado pelo carinho, pela companhia, que Deus proteja todo mundo aí, tá bom? Dona Zumira no Salitre, abraço pra senhora Dona Zumira. Deus me proteja, minha querida. Um forte abraço pra todo mundo aí também. Nossa querida amiga Manuelina, do Lajeiro de Pedreiros. Minha amiga Dorinha, Carminha, Dona Carminha. Toda a galera que tá sempre com

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1: Oriente, 11:38.
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3: Oriente, 11h43.
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6: De volta! Vamos, senhoras e senhores!

0: nome? Cabonão, funda, é isso aí, ó. 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Ó, oh, gente boa, é Samira, o nome dela, Samira.
1: Oi, Darlan.
0: Oi.
1: Aí você passa a música que eu tô te pedindo aí, que eu tô escutando a rádio aqui, viu?
0: Combinado, menino.
1: Rádio aqui de casa.
0: É, beleza.
1: Um abraço, meu amigo.
0: Abraço, minha amiga.

0: Gustavo Lima, tô tossindo no Oriente, meus amigos. É isso aí. Agora acabou o programa, agora acabou. Mas tá bom, amanhã tem mais Bom Dia Oriente, se Deus quiser, a partir das 8h15 da manhã, após o Café Express. Obrigado pela companhia de todos. Até mais informação, vai.
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0: Muito bem, deixa eu falar aqui das informações. Espanha e Bélgica duelam hoje, é isso? Tem vaga, então, nas semifinais? Vaga nas semifinais, pessoal, duelando aí, Espanha e Bélgica. Quem leva, hein? Pois é, Espanha e Bélgica se enfrentam a partir das 16 horas, hoje, sexta-feira, horário de Brasília, nos Estados Unidos, pelas quartas de final da Copa do Mundo. Classificado, o duelo garante vaga nas semifinais do Mundial. Espanhóis e belgas voltam a se encontrar em Copas do Mundo após 36 anos. O último duelo em um Mundial ocorreu em 1990, quando a Espanha venceu a Bélgica por 2-1 pela fase de grupos. Em caso de vitória, a Espanha voltará a disputar uma semifinal de Copa do Mundo após 16 anos. A última vez em que isso aconteceu foi na edição 2010, quando a seleção espanhola conquistou o título mundial.
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0: Mega Sena sai para aposta simples. O sorteio do concurso 3029 da Mega Sena foi realizado na noite desta terça-feira em São Paulo. Uma aposta simples em uma casa lotérica de Divinópolis, Minas Gerais, aceitou 6 números. O prêmio será de 43.068.394 reais e 39 centavos, para ser mais preciso. A Quina teve 39 apostas ganhadoras com R$ 45.642,92. Jaquara teve 3.261 apostas ganhadoras com R$ 899,78. Bom, a aposta mínima para a Mega Sena custa R$ 6,00 e pode ser realizada também pela internet até as 20 horas para você saber mais sobre sua aposta online, como pode ser feita, ok? A Mega Sena tem 3 sorteios semanais, às terças, quintas e sábados. Então, para você saber mais, pode entrar no site aí e ficar por dentro. Mega Sena tem 3 sorteios semanais, terças, quintas e sábados. Certinho? Fechou? Valeu, gente, se cuide. Mas antes,
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0: calma.
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0: Um abraço aqui, minha amiga Cida e toda a família que está sempre conosco na companhia. Cida e todos da Rua 14. Karine, Caroline, Netinha, Aila. Também Quinho, também Ivone, Lídia, Júlia, todos vocês. Deus abençoe. Fique com Deus, se cuidem.
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1: Meio-dia e 9 minutos.
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1: Meio-dia e 34 minutos.
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1: Meio-dia e 57 minutos.
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10: Voltamos com o Café Express. Eu sou Vitória Vieira.
11: Confira suas manchetes de agora.
10: Crianças são mais vulneráveis a envenenamento por picada de escorpião.
11: Justiça Eleitoral começa a convocar mesários para as eleições de outubro.
10: Congresso aumenta a punição a crimes sexuais online contra crianças.
11: BTG muda visão para a Selic e passa a projetar mais 2 cortes de juros em 2026.
10: Vale a expectativa do Citi para o lucro do segundo trimestre. O envenenamento por escorpião pode ser especialmente grave em crianças devido à menor massa corporal, que faz com que a mesma quantidade de veneno produza maior concentração de toxinas no organismo. O veneno afeta principalmente os sistemas nervoso e cardiovascular, podendo causar taquicardia, convulsões, alterações na pressão arterial, edema pulmonar, dor intensa e até o comprometimento cardíaco. Diante de uma picada, é fundamental procurar atendimento imediato em hospitais com soro antiescorpiônico.
11: Os mesários e demais colaboradores das eleições de outubro receberão uma carta de convocação com informações sobre a função, o local de atuação e o treinamento. Quem for convocado poderá solicitar dispensa à Justiça Eleitoral em até 5 dias, desde que comprove impossibilidade de exercer a atividade. No dia da votação, os mesários identificam eleitores, verificam a urna eletrônica antes do início da votação e auxiliam na organização do processo eleitoral. Embora o trabalho seja voluntário e não remunerado, os participantes recebem benefícios como folgas compensatórias, auxílio alimentação e aproveitamento de horas como atividade extracurricular em instituições de ensino.
10: O Senado aprovou o projeto de lei que endurece as punições para crimes de violência sexual digital contra crianças e adolescentes. O texto segue para a sanção do presidente e amplia a infiltração policial em ambientes virtuais, além de aumentar as penas para produção, divulgação, comercialização e armazenamento de material de abuso sexual infantil. Também prevê punições mais severas quando houver o uso de inteligência artificial, deepfakes, perfis falsos ou manipulação da confiança da vítima. Entre janeiro e julho do ano passado, foram registradas mais de 49 mil denúncias, um aumento de quase 19% em relação ao mesmo período de 2024.
11: Hora de saber as notícias do mercado financeiro.
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11: O BTG Pactual revisou sua expectativa para a política monetária brasileira e passou a projetar uma Selic de 13,75% ao fim de 2026, após incorporar mais dois cortes de 0,25 ponto percentual neste segundo semestre. A mudança representa uma guinada em relação ao cenário traçado pelo banco no mês passado. Antes, a equipe econômica esperava que o Comitê de Política Monetária interrompesse o ciclo de flexibilização após levar a taxa para 14,25%, mantendo os juros neste patamar até o fim do ano. Segundo o relatório macroeconômico de julho, a combinação de um ambiente externo menos pressionado pela alta do petróleo e de uma atividade doméstica perdendo força abriu espaço para uma retomada dos cortes, ainda que em ritmo gradual.
10: O Citi projeta que a Vale registre lucro líquido de 1,8 bilhão de dólares no segundo trimestre, o que deve representar uma queda de cerca de 14% em relação a 2025. A receita deve alcançar 10,4 bilhões, um avanço de cerca de 18% na comparação anual, enquanto o EBITDA é estimado em 3,8 bilhões, uma alta de 15%. A mineradora divulga o balanço do segundo trimestre no dia 30 de julho e o relatório de produção e vendas no dia 21.
11: Outras notícias daqui a pouco.
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1: 1:07.
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0: Para atrair, não precisa de contato físico, meu amigo.
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1: 1:38.
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1: 1:40.
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1: 2 horas.
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7: Olá, o Café Express está na área, eu sou o Evandro.
8: E eu sou Vitória Vieira. Vamos às manchetes.
7: Preços de medicamentos podem variar mais de 2.400% em farmácias de São Paulo.
8: Ministério responsabiliza parte do setor privado por veto da União Europeia às proteínas brasileiras.
7: O número de acidentes com a rede elétrica cresceu no Brasil em 2025.
8: O EG sobe 9% em junho.
7: A Alphabet se destaca como líder em inovação tecnológica e inteligência artificial. Um levantamento do Procon revelou que o mesmo medicamento genérico pode apresentar uma diferença de até 2.433% entre as farmácias de São Paulo. Enquanto os genéricos costumam ser em média 63% mais baratos que os medicamentos de referência, seus valores variam significativamente conforme o estabelecimento. Diante disso, o órgão orienta os consumidores a pesquisarem preços, verificarem a disponibilidade de descontos em programas governamentais, planos de saúde e programas de fidelidade.
8: O Ministério da Agricultura afirmou que parte da responsabilidade pela falta de uma solução para atender às exigências sanitárias da União Europeia é do setor privado. O Bloco Europeu retirou o Brasil da lista de países autorizados a exportar carnes e derivados a partir de setembro de 2026, exigindo comprovação de controle sobre o uso de antimicrobianos na cadeia da pecuária. Segundo a pasta, foram realizadas reuniões e trocas de informações desde 2023 para orientar produtores sobre a necessidade de sistemas privados de controle. O Ministério destacou que não havia previsão de proibir o uso desses medicamentos no Brasil.
7: Um levantamento da ABRAD, Associação Brasileira de Distribuidores de Energia Elétrica, apontou que o número de acidentes com a rede elétrica aumentou de 685 para 703 em 2025, embora as mortes tenham caído de 257 para 252. A construção civil continua sendo o setor com o maior número de ocorrências, seguida pelo crescimento de acidentes envolvendo máquinas próximas à rede elétrica. Também foram registradas 241 lesões graves e 210 leves. além de casos relacionados a ligações clandestinas.
8: Vamos com as últimas notícias do mercado financeiro.
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8: O setor de infraestrutura energética vem sendo impulsionado pelo avanço tecnológico e pelo crescimento do consumo de energia, especialmente com a expansão da inteligência artificial. Nesse cenário, a WEG ganhou destaque após registrar uma alta de cerca de 9% em junho. Segundo analistas, a valorização não ocorreu por um evento específico, mas está relacionada a dois fatores que recolocaram a empresa no centro das atenções dos investidores. O movimento reflete o interesse do mercado pelas oportunidades ligadas à demanda crescente por soluções energéticas e tecnológicas em escala global.
7: A inteligência artificial deve continuar como uma das principais forças capazes de moldar a economia americana nas próximas décadas, ainda que seja difícil antecipar quais empresas dominarão este novo ciclo. OpenAI e Anthropic aparecem como protagonistas naturais, enquanto a Amazon segue bem posicionada por meio de seu enorme negócio de nuvem, essencial para atender a demanda crescente por computação e armazenamento. Neste cenário de longo prazo, a Alphabet GOGL34, uma das empresas mais bem posicionadas para atravessar as próximas grandes transformações tecnológicas.
8: Obrigada pela companhia. Amanhã é sabadão e eu te espero de novo. Até lá. Pedra Azul está ligadinha no Café Express, aqui na Rádio Oriente FM. Você

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1: 2:08.
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1: 2:39.
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1: Ei, BH. 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

0: 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Oriente FM. 15 horas e 4 minutos.
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1: Vamos lá, sexta-feira maravilhosa para todos vocês aí. Hoje é dia 10 de julho. Boa sexta-feira, bom final de semana. Aqui é o Fernando Leme. Vamos lá. Os fatos do dia, os fatos que marcaram época no Brasil e no mundo na data de hoje. Deixa eu dar uma olhada aqui, vamos lá.
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1: Lá no ano de 1792, no dia 10 de julho, o navegador italiano Marco Polo chegou ao Oriente. Em 1938, o magnata do cinema americano Howard Hughes, ele completou um voo de 91 horas ao redor do mundo. Em 1940, a Alemanha começou o bombardeio em Gales, na Inglaterra, marcando uma das mais famosas batalhas da Segunda Guerra Mundial. Em 1943, tropas aliadas desembarcaram na Sicília, na Itália, iniciando a invasão da Europa sob o domínio do Eixo. Em 1962, foi lançado em órbita o Telstar, o primeiro satélite de comunicações do mundo. Acho que esses são os principais. Hoje, quem faz aniversário é a cantora Cláudia Leite, Sofia Vergara, a atriz François Forton. E hoje nós estamos comemorando o Dia da Pizza, o Dia Mundial da Lei e o Dia Nacional da Saúde Ocular também.
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1: Essa é a trilha sonora da sua programação. Vamos lá, continua!

fisioterapeuta Maria Munhoz, ou Munhoz, ajudou um menino com paralisia a andar, mesmo após ouvir que a criança provavelmente dependeria de uma cadeira de rodas para sempre. E o resultado veio após 18 meses de tratamento. O Pedro Henrique já está andando sozinho e emocionando milhares de pessoas nas redes sociais. A evolução foi compartilhada pela fisioterapeuta de São Paulo, que reuniu imagens desde o primeiro atendimento até o momento em que o pequeno já consegue caminhar com muito mais segurança. O vídeo rapidamente viralizou, tem mais de 1 milhão de visualizações nas redes sociais. A dedicação da profissional e a cumplicidade entre os dois é admirável. Olha, cara.

0: você que ainda não participou da nossa programação, o que você tá esperando? Manda aquele salve, manda aquele alô que a gente vai mandando, a gente vai registrando as participações aqui, né? Quem tá na sintonia junto com a gente aqui, deixa eu ver, é o Gilson, a Irlandi também tá junto com a gente, obrigado pelo carinho aí, o Marcelo Borges, valeu, o David. Alô, Lucy, obrigado pelas palavras carinhosas, tá adorando o programa, e a Terezinha Cruz também tá acompanhando a gente. Daqui a pouquinho a gente manda mais alô.
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0: 15:25.
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6: Célia, do Osama El Gauri, que fala que as inscrições para o ProUni terminam nesta sexta-feira, hoje, às 23h59. O programa oferece 470 mil bolsas em instituições de ensino.
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9: Ai, moleque, isso aqui tem um cheirinho de sucesso, eu tô achando.
10: Joga o Sabe Murilo e Guilherme Benuto.
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1: 15 horas e 57 minutos.
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3: 16:01.
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16 horas e 3 minutos. Fernando Leme, cai no laço. Sempre com o melhor do som, o som que você gosta. Como é bom saber que você tá aí junto com a gente na 103,1. 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E vamos lá, conferindo aí a nossa programação. Segue. Simão!

É a música mais gostosa no seu rádio. Obrigado pela audiência. Continue participando aí através do WhatsApp, porque daqui a pouquinho vai rolar aquele salve. Daqui a pouquinho vai rolar aquele alô pra quem tá acompanhando a nossa programação. Obrigado aí pela audiência. Vamos lá, a música continua.

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1: E essa é a Oriente FM 103,1 e vamos mandar aquele alô registrando aqui a audiência na cidade de Nova Era. Obrigado pelo carinho. Alô vocês aí de Alvinópolis. Alô Barão de Cocais.
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1: Presta atenção. 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
1: Como hoje é bom registrar as participações, o pessoal que tá participando da nossa programação, tá todo mundo aí junto com a gente, né? Meu amigo Edinho, um grande abraço pra você também, a Ruth Martins, o Emerson, a Eliane Alves, obrigado pelo carinho, a Daniele também, a Pamela Godoy, tá acompanhando o nosso programa, mas muito obrigado aí pelo seu carinho, viu? E o Felipe, obrigado pelo carinho também.
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0: A Oriente FM informa a hora certa. Oriente FM. 16 horas e 18 minutos.
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0: Oriente. 16 horas e 22 minutos. 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
8: Seguimos, olha aí, um verdadeiro milagre da medicina, hein? Um bebê prematuro chamado Luca estava sem batimento cardíaco na barriga da sua mamãe e os médicos correram para poder reanimá-lo e deu certo, o menino nasceu vivo. E recupera aos poucos, vai se recuperando e enche de esperança os pais e também os profissionais que participaram do atendimento. O caso aconteceu no fim de maio, em Kent, na Inglaterra, e foi divulgado agora pela imprensa do Reino Unido. A jovem Demi, que tem 17 anos, estava com 32 semanas de gestação, quando percebeu que o filho havia parado de se mexer. Ela foi levada às pressas para o hospital e os médicos constataram que o Luca já não apresentava batimentos cardíacos. Eles fizeram uma cesariana de emergência e, após o parto, a equipe trabalhou por aproximadamente uma hora, até conseguir fazer o coração do bebê voltar a bater. Os pais se emocionaram ao receber a notícia boa e tão esperada. É a hora mais longa que eu já vivi, disse Charles Ice, que é o pai do bebê. Caramba! 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
8: E vamos lá, porque por aqui é só música boa.
10: E aí, vacilão!

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aquela música maravilhosa que você gosta, rola aqui na nossa programação. Nosso muito obrigado pelo seu carinho, pela sua audiência. Continue pedindo a tua aí através do nosso WhatsApp. Daqui a pouquinho a gente vai mandar aquele alô pra galera toda que tá na sintonia aí. E claro, sua canção também rola aqui na nossa programação, né? Muito bom saber que você tá aí. Esteja você em casa, no seu trabalho, esteja você aí dando uma caroninha pra gente no teu carro, no teu caminhão. Nosso muitíssimo obrigado pela tua audiência. Vamos lá, a programação não...

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1: E essa é a Rádio Oriente FM 98,3. Obrigado pelo carinho, obrigado pela sintonia. Mandando um alô lá pro pessoal de Cândido Sales, na Bahia. Lá eles conseguem ouvir a gente. Olha só onde a rádio chega, rapaz. Cachoeira de Pajeú também. Alô, Divisópolis, obrigado pelo carinho.
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0: Você que está acompanhando o nosso programa, se você não participou ainda, participe, fique à vontade. Quem está com a gente aí na sintonia? Deixa eu ver, a Lígia, Fernanda também, minha xará, o Ezequiel, o Diogo, Wesley Oliveira, obrigado pelo carinho. Brejolim também está acompanhando a gente, valeu. A Karina Nunes, obrigado.
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0: 16 horas e 38 minutos.
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0: Sensacional. Para você que tá aí no trabalho, nosso muito obrigado pelo carinho. Tô sabendo que tem bastante gente com o radinho ligado aí no trabalho, em casa, no seu carro dando uma caroninha. Boas festas para todos vocês aí. Vamos lá, o programa não pode parar, o programa por aqui segue.
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aquela música que você gosta, na melhor programação do seu rádio. Você participa, você pede, a gente, né, vai anotando aqui os pedidos musicais, mandando para o programador e a qualquer momento rola na nossa programação. Vamos nessa, a música continua.

0: Sensacional, só música boa pra você aqui na Oriente FM 98,3. Vamos mandando alôzinhos pras cidades que acompanham aí a nossa programação. Alô, você de Pedra Azul, Divisa Alegre. Obrigado pelo carinho, obrigado pela sintonia. Águas Vermelhas também aí na sintonia da Oriente.
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0: alôs não param de chegar. Já mandou seu WhatsApp aí pra gente, então a gente agradece a sua sintonia. E quem tá com a gente aqui é a Márcia, também a Debbie. O Fábio também está acompanhando o nosso programa. Obrigado, Vinícius. Natanael de Matos, valeu. Douglas Fernandes também está junto com a gente. Obrigado pelo carinho. Maravilha, fica por aí porque já já você vai ouvir muito mais por aqui.
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6: 17 horas e 5 minutos.
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1: Bora lá então, sexta-feira, babados e fofocas no ar. 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
1: E aí, Gi, qual a dica do dia para essa sexta-feira?
3: Fernando, hoje eu vou trazer o truquezinho, a maneira correta da gente estar lavando os nossos travesseiros e tirando aquele amarelo deles.
1: Ah, aquele amarelão do suor, né? Da baba, do pescoço.
3: Exatamente. Por mais que a gente tenha que trocar o travesseiro periodicamente, a gente também tem que fazer a limpeza dele enquanto a gente não troca.
1: Concordo. Primeira fofoca.
3: Bora com as nossas fofoquinhas, gente. Cadê Ibiza? Tô aqui no R7, né? E a Virgínia reapareceu no Brasil após rumores envolvendo uma viagem com o Vini Jr., né? Depois de passar dias sendo vista nos mesmos lugares que o Vini tava, né? E alimentar ali uma enxurrada de especulações nas redes sociais, a Virgínia finalmente reapareceu, mas bem longe, né? De onde muita gente imaginava que ela ia estar. Enquanto os boatos apontavam uma possível viagem para Ibiza ao lado do jogador, a influenciadora surgiu em São Paulo e mostrou que a programação era outra. Olha, bom dia, olha onde estamos, já chegamos em São Paulo, temos compromisso hoje, né? Disse ela nos stories. Ainda animada ali com o retorno, a Virgínia também fez questão de declarar o seu amor pelo país. Eu amo o Brasil, o melhor lugar do planeta. É pisar aqui que a energia muda.
1: Já tem mais. Agora é hora de música.

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1: Que delícia! Saber que você tá aí do outro lado, acompanhando a nossa programação, acompanhando a gente aí pelo seu rádio, esteja você em casa, no carro ou no trabalho, agradecemos a sua audiência. 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
1: Olha aí, quanta música boa na sua sexta-feira. Vai participando, mandando seu alô, né? Vai mandando seu WhatsApp aí, daqui a pouquinho a gente manda alô. Mais informações com a Gi.
2: E a Camila Queiroz e o marido Kleber Toledo decidiram armazenar as células-troncos do cordão umbilical da filha Clara, que nasceu em dezembro. O casal refletiu, né, sobre a decisão após consultar médicos e especialistas que destacaram o avanço científico em transplantes e tratamentos com célula-tronco. As células foram coletadas durante o parto a partir do sangue presente no cordão umbilical, né? Apesar de serem precavidos, os atores esperam nunca precisar usá-las. Vale lembrar que o procedimento é caro, não está acessível para todos, infelizmente, né? Pioneiro, o Sistema Único de Saúde, o SUS, disponibiliza esse tipo de armazenamento gratuito em alguns casos específicos apenas. Espero que no futuro esse tipo de armazenamento aconteça, né, para todo mundo.
1: Daqui a pouquinho tem mais. Não saia daí que tem muito mais músicas para você aqui na Rádio Oriente FM.
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6: 17:23.
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6: 17:25.
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0: 17:26.
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2: E assim vamos seguindo com o nosso programão. Sexta-feira incrível pra você, hoje é dia 10. 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
2: Hoje é dia de pagamento pra muita gente, né? Manda mais fofoca, Gi.
3: E Hailey Bieber emocionou os fãs agora no último dia 7 ao recordar um dos momentos mais importantes do seu relacionamento com Justin Bieber. A modelo celebrou os 8 anos desde o pedido de casamento feito pelo cantor durante uma viagem às Bahamas em julho de 2018, né? Compartilhando uma foto antiga do casal nas redes sociais, gente. A publicação relembra, né, o início da trajetória do casal, que oficializou a união em setembro de 2018 e atualmente é pai, né, do Jack Blues Bieber, né, de um aninho. Discretos em relação à vida familiar, os dois seguem preservando aí a privacidade do filho.
2: Daqui a pouquinho tem mais uma, vamos seguindo.
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2: Esse é o Babados e Fofocas da sua sexta, dia 10 de julho. Dentro de mais alguns minutos, a dica da Gi.
3: Como lavar o seu travesseiro corretamente.

0: acho muita música boa. Ó, pra você que tá em casa, nossa, muito obrigado aí pela sua sintonia. Pra você que tá acompanhando a gente, dando aquela caroninha pra gente também, obrigado. No trabalho, valeu, valeu, valeu. E agora é hora de fofoca.
1: Ai, ai, ai, tô no Ofo Chico e a Fernanda Paes Lemes expõe problemas com caneta emagrecedora. Fernanda surpreendeu os seguidores ao contar que tentou usar o medicamento Monjauro pra perder peso depois da gravidez, né? E do período de amamentação da filha Pilar. Entretanto, a experiência terminou de uma forma inesperada e levou a atriz ao hospital. A artista contou que a decisão surgiu diante das pressões que muitas mulheres enfrentam, né? Enfrentam ali no, ó, claro que eu tentei, ué. Eu sou mulher, eu tenho internet, eu existo em sociedade, né? Em seguida, revelou que seu organismo reagiu de forma intensa ao medicamento. Eu passei tão mal, mas tão mal, que eu fui parar no hospital. O meu corpo claramente respondeu, olha, Fernanda, tudo bom? Eu entendi sua intenção, mas eu não vou colaborar, né? Depois do susto, a Fernanda abandonou o uso do remédio e passou a investir em métodos mais tradicionais para controlar o peso, como o jejum.
0: Daqui a pouquinho tem mais fofoquinha para você.
2: Pessoal, bora fazer uma pausa e eu volto já já com mais uma super sequência. Me espera que eu espero você também.
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6: 17 horas e 39 minutos.
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6: Tempo todo, Oriente. 17 horas e 42 minutos.
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0: Oh, Deus. Sexta-feira incrível, bom final de semana. 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
0: E o programa por aqui não para. Vamos lá, Gi, mais fofoquinha.
1: Continua aqui no Ofuxico. A equipe jurídica do Romário informou que recorrerá da decisão da Justiça do Rio de Janeiro, que determinou a penhora dos valores que o ex-jogador deve receber do Cazé TV pela participação como comentarista da Copa do Mundo de 2026. A medida faz parte de um processo de cumprimento de sentença relacionado a uma dívida milionária. De acordo com a decisão judicial, Romário deve cerca de 32,4 milhões de reais à empresa Concretize Projetos e Obras Limitada. O valor resulta de uma ação por cumprimento de contrato movida contra o senador e uma empresa ligada a ele, né? O processo ele corre sob segredo de justiça, entretanto, informações dos autos apontam que o Romário contratou a Concretize para administrar o estacionamento de um bar do qual era sócio, né? O local, ele utilizava elevadores para veículos. Após o encerramento das atividades do estabelecimento em 2011, iniciou-se um impasse entre as partes sobre a retirada de equipamentos depois da rescisão contratual. Para encerrar a disputa, o Romário assinou um termo de confissão de dívida no valor de 1,5 milhão. Contudo, a empresa afirma que o acordo não foi cumprido. Com isso, o débito aumentou ao longo dos anos por causa de juros, correção monetária, encargos e outras despesas processuais, né? E aí, vamos ver o que vai acontecer.
0: Boa! Vamos lá, o programa não pode parar. Mais músicas para você.

0: coisa boa, só música boa. Daqui a pouquinho tem a dica da Gi dentro de mais alguns minutos.
1: Isso mesmo, vou ensinar o pessoal de casa como fazer a lavagem correta aí dos travesseiros.
0: Boa, boa, boa. Já, já.

0: Na sua casa, no seu carro, no seu trabalho, onde quer que você esteja, obrigado pela sintonia. 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

0: Olha, né, o tempo passa rápido demais da conta. Oh, meu Deus do céu, que rapidez, que rapidez. Já chegamos no final da hora do Babados e Fofocas e agora é hora da dica da Gi.
1: Então bora pra nossa diquinha do dia, né, um truquezinho pra gente lavar o travesseiro aí da maneira correta e tirar aquele amarelado. Os ingredientes milagrosos são uma xícara de sabão em pó, pode ser sabão líquido da sua preferência, o que você usa na tua casa, tá? Uma xícara de bicarbonato de sódio, esse não pode faltar porque é o segredo pra gente desinfetar e também clarear esse travesseiro, tá? Uma xícara de vinagre de álcool, baratinho, tradicional, branco, né? E água bem quente, que vai ser uma água o tanto suficiente pra cobrir o travesseiro. Como que você vai fazer? Primeiro, você vai colocar o travesseiro na máquina de lavar. Se a sua máquina tiver aquela função de água quente, ótimo. Se não tiver, você ferve uma chaleira d'água aí, joga dentro junto com a água normal e tá tudo certo. A mistura turbinada, você vai adicionar o sabão, bicarbonato e o vinagre. Deixa a máquina dar uma leve batida pra misturar e pausa o ciclo pra deixar esse travesseiro de molho. Cerca de 1 a 2 horas de molho. Esse tempo é o necessário para sair toda a gordura e todo o amarelado do tecido, tá? Passado o tempo de molho, deixa a máquina terminar o ciclo de lavagem normal. Se puder, coloca na função de enxágue duplo para não sobrar nenhum resíduo ali de sabão. E agora a hora de secar, gente. Essa parte é fundamental. Na hora de secar, você não pode pendurar o travesseiro pelas pontas, porque senão ele vai ficar todo deformado, tá? Então o ideal é secar ele na horizontal, deitado ali sobre o varal, né? De preferência à sombra, num local muito bem ventilado. Já te garanto que o travesseiro é grosso, então não adianta, vai demorar aí uns 2 dias pra secar completamente por dentro. Então escolha um período aí de dias bem firmes e ensolarados, tá bom? Mas essa dica aqui, ó, faz parte da saúde, gente. Lembra que a gente tem que trocar os travesseiros periodicamente, mas a gente também tem que fazer a limpeza deles.
0: Valeu, Gi. Amanhã é sábado, você não trabalha, domingo também não, agora é só segunda.
1: Até segunda.
0: Valeu. Rádio Oriente FM, obrigado pela sua audiência.
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0: 18 horas.
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2: O anjo do Senhor anunciou a Maria, e ela concebeu do Espírito Santo. Ave Maria, cheia de graça, o Senhor é convosco. Bendita sois vós entre as mulheres, e bendito é o fruto do vosso ventre, Jesus. Santa Maria, Mãe de Deus, rogai por nós, pecadores, agora e na hora de nossa morte. Amém. Rogai por nós, Santa Mãe de Deus, para que sejamos dignos das promessas de Cristo. Oremos. Infundi, Senhor, como vos pedimos, a vossa graça em nossas almas, para que nós, que pela anunciação do anjo, vimos ao conhecimento da encarnação de Jesus Cristo, vosso Filho, por sua paixão e morte, sejamos conduzidos à glória da ressurreição, pelo mesmo Cristo, Senhor nosso. Amém.
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0: 18h04.
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0: 18h05.
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0: Você sabe que a vida está em constante movimento, né? Todo dia surgem novas oportunidades, novos aprendizados e também novas maneiras de enxergar esse mundo doido em que a gente vive. Só que muitas vezes o maior obstáculo da nossa caminhada somos nós mesmos. Sem perceber, a gente vai levantando muros ao redor da nossa própria evolução. Faz tudo do mesmo jeito, pensa sempre igual e acaba acreditando que mudar dá muito trabalho ou que nem vale a pena tentar. Mas a verdade é uma só. Quem para de aprender, para de crescer. Quem acha que já sabe de tudo, deixa de descobrir coisas que poderiam transformar a própria vida. Não tenha medo de mudar de ideia, de experimentar um jeito novo de fazer as coisas ou até de recomeçar. Mudar não é sinal de fraqueza, é sinal de inteligência. Pensa numa árvore, por exemplo. Ela só fica forte porque nunca para de buscar água pelas raízes. Com a gente é a mesma coisa. Enquanto existir vontade de aprender, de ouvir, de melhorar, de seguir em frente, sempre vai haver espaço para crescer. Então, não fique preso ao sempre foi assim. A vida muda o tempo todo. E quem tem coragem de mudar junto com ela, descobre caminhos que jamais encontraria se tivesse escondido. Ou se tivesse escolhido também ficar parado no mesmo lugar. Não se esconda da vida. Encare ela. Se você não participou ainda, vamos anotar aí o nosso WhatsApp, 33 99709 6596. Esse é o WhatsApp da Oriente FM, participa aí.
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0: Respira fundo aí, curte o que vem agora, porque é só música boa.
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1: E aqui é uma atrás da outra, menos intervalos, mais música boa, muita informação do Brasil e do mundo, muitos alôs também. Vai mandando seu WhatsApp aí pra gente. Aqui você fica muito bem informado e ouvindo a melhor programação musical. E a música não para. Vamos lá.

0: mais música aqui na sua 98,3 Rádio Oriente FM.
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0: sensacional. Que bom que você está acompanhando o nosso programa. Obrigado pelo carinho, viu? Obrigado pela tua audiência. É hora de registrar as participações aqui. Quem está com a gente é o Alves Batista, também o George, a Mariane Figueiredo também está adorando a nossa programação, a Eliane Maria, a Maiara, obrigado pelo carinho, a Nena. Alô, Jairo Dias, aquele abraço. Daqui a pouquinho tem mais alôs, tá?
1: Maravilha, fica por aí porque já já você vai ouvir muito mais por aqui.
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0: 18 horas e 20 minutos.
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0: Momento, disse ele. O médico, ele foi irônico quando a Virgínia disse que queria fazer uma indicação, mas nem F3 pontinhos, que vou deixar você me dar uma indicação, seja lá o que for, disse o médico. Em seu registro, a influenciadora contou que estava muito mal, um mês fora de casa, um mês fora da rotina, gripada, comendo mal, tudo errado, muita fritura, disse ela. O André, então, rebateu e disse, não me enche o saco e blá, blá, blá, blá, blá. Bom, pra você ver o bate-boca, procura aí nas redes sociais.
1: E como é bom saber que você tá aí junto com a gente, na 98,3.
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0: E vamos lá, se prepara aí, porque tem muito mais sucesso chegando.

0: Água Boa de Minas, você de Encruzilhada na Bahia e também Itabuna na Bahia, ouvindo a gente. Obrigado pelo carinho, obrigado pela sintonia de cada um de vocês. Essa é a Oriente, um Brasil de audiência, meu amigo.
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1: Que dia maravilhoso e que dia sensacional, porque você está aí acompanhando a nossa programação. Nosso muito obrigado pela sua audiência. É muito bom saber que tem assim, ó, um monte de gente ouvindo a gente por toda a cidade. Obrigado pelo carinho, muito obrigado pela sua sintonia. Vamos nessa, a música não para.

0: hora de mandar alô para quem tá na sintonia da nossa programação. Vamos lá. João Carlos Oliveira, aquele abraço para você. Rodrigo Nunes também, o Roberto, a Celina tá na sintonia. Sérgio e Roberto no trabalho acompanhando o nosso programa. Valeu, Alessandro e o Rodrigo Campos também. Obrigado.
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1: 18:43.
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4: É
5: 18h47.
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5: Se liga, hein? Pix Pensão Alimentícia foi aprovado no Senado. Vamos ver como vai ser a transferência automática. Deve, tem que pagar. Olha só, o Senado aprovou na última terça-feira, dia 7, o projeto de lei que cria o Pix Pensão Alimentícia, um sistema que vai permitir a transferência automática da pensão diretamente para a conta de quem cuida dos filhos. Para isso, a pessoa responsável por receber a pensão deverá solicitar ao juiz que autorize a transferência automática do valor para sua conta bancária ou para a conta do representante legal da criança ou adolescente. A medida vale principalmente para trabalhadores informais, porque quem é CLT já tem o desconto direto na fonte, se houver determinação judicial. Agora o projeto aprovado segue para a sanção do presidente da República para depois entrar em vigor.
7: Olha, você pode continuar participando aí, mandando seu WhatsApp para a nossa programação. O número é 33997096596. Essa é a Rádio Oriente FM. Manda aí o seu WhatsApp pra gente, vai lá.
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5: E vamos lá, conferindo aí a nossa programação. Segue.

0: Sensacional, tá vendo aí, né? Só musicão pra quem tá acompanhando a nossa programação nesse dia maravilhoso. Continue participando da nossa programação, porque daqui a pouquinho eu vou mandar aquele alô sensacional pra você. Vamos lá, a música continua.
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0: Bora lá, seguindo com o nosso programa, obrigado pelo carinho. E é hora de mandar alô, né? Meu amigo William tá na sintonia, a Bárbara também, obrigado pelo carinho. A Andressa e o Diego também. A Maria tá com a gente também, o Guilherme. Alô, Deise. O André Vieira também tá acompanhando o nosso programa. Valeu, obrigado pelo carinho.
1: Valeu, valeu, pessoal. Te espero no mesmo horário.
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2: Olá, boa noite.
1: Boa noite para você que nos acompanha em todo o país.
2: Sexta-feira, 10 de julho de 2026.
1: Vamos ao destaque do dia na Voz do Brasil.
2: Meio ambiente.
1: Desmatamento na Amazônia cai em junho 30% em relação ao mesmo período do ano passado.
2: No Cerrado, houve queda de 5,3%, segundo dados do INPE, o Instituto Nacional de Pesquisas Espaciais. Luana Karen.
3: Os dados são do Sistema de Detecção de Desmatamento em Tempo Real, DETER, que emite avisos diários de desmatamento a partir de imagens de satélite.
1: Pesquisa Nacional vai avaliar a saúde dos brasileiros.
2: Entrevistadores do IBGE vão visitar 140 mil famílias. Graziele Bezerra.
4: Os entrevistadores do IBGE estarão identificados com crachá do Instituto, uniforme institucional e dispositivo eletrônico de coleta.
1: E hoje vamos falar sobre a Lei de Acesso à Informação.
2: Na plataforma InformaBR é possível fazer qualquer pedido de dados e políticas públicas federais.
1: Quem explicou pra gente como funciona a ferramenta foi o secretário da Controladoria Geral da União, Marcelo Vidal.
5: A partir de agora, todo e qualquer pedido de acesso à informação, ele deve ser feito pela plataforma InformaBR, que disponibiliza ao cidadão uma ferramenta onde ele pode fazer uma busca das informações que ele tem interesse.
2: Na apresentação da Voz do Brasil hoje, eu, Mariana Jungmann e Luciano Seixas.
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2: Dados do Sistema de Detecção do Desmatamento em Tempo Real, o DETER, mostram uma redução na área degradada na Amazônia e no Cerrado.
1: A divulgação é uma rotina mensal de transparência do monitoramento por satélite da vegetação nativa.
3: Os avisos de desmatamento na Amazônia e no Cerrado recuaram em junho de 2026, comparado ao mesmo mês de 2025. Na Amazônia, os alertas de desmatamento somaram pouco mais de 297 quilômetros quadrados em junho de 2026, uma queda de 35% comparado ao mesmo período do ano passado. No acumulado de agosto de 2025 a junho de 2026, os avisos na Amazônia somaram 2.485 quilômetros quadrados, contra quase 4 mil quilômetros quadrados registrados no intervalo anterior, uma redução de 37,2%. Os dados são do Sistema de Detecção de Desmatamento em Tempo Real, DETER, que emite avisos diários de desmatamento a partir de imagens de satélite. O coordenador do Programa de Monitoramento Biomas BR do Instituto Nacional de Pesquisas Espaciais, INPE, Cláudio Almeida, fala mais sobre esse sistema de alertas.
6: O DETER, ele tem essa coisa de que ele é feito de maneira muito mais rápida. O objetivo primário dele não é dar aquela área com precisão. É dizer para o órgão de fiscalização, olha, está ocorrendo um desmatamento aqui. Né? Então é importante que você... São milhares de alertas que são enviados por ano.
3: No Cerrado, os avisos de desmatamento caíram 5,3% em junho deste ano, comparado com junho de 2025. No entanto, de acordo com o Instituto Nacional de Pesquisas Espaciais, houve significativa cobertura de nuvens durante o mês, o que pode ter dificultado o mapeamento em determinadas regiões. Já no acumulado de agosto de 2025 a junho de 2026, os avisos de desmatamento no Cerrado somaram 4.689 quilômetros quadrados, uma queda de quase 8% comparado ao mesmo período anterior. Reportagem Luana Karen.
2: Minerais críticos são caracterizados pelo risco de escassez combinado com uma alta relevância econômica.
1: Eles são utilizados na fabricação de itens como baterias, computadores, celulares, painéis solares, turbinas eólicas e veículos elétricos.
2: O tema foi discutido hoje num encontro que reuniu representantes do setor produtivo, do governo e da academia.
7: Lítio, cobalto, níquel, cobre e terras raras fazem parte do grupo conhecido como minerais críticos. Eles são considerados estratégicos para alguns setores como tecnologia, defesa e energia. Com o aumento da demanda mundial, esses recursos ganharam maior importância econômica e geopolítica. Nesta sexta-feira, houve uma reunião entre representantes do governo, da academia e do setor produtivo para discutir diretrizes para o desenvolvimento da cadeia de minerais críticos no país, como detalhou a ministra da Casa Civil, Miriam Belchior.
8: Aprofundamos questões relacionadas ao contexto geopolítico e parcerias internacionais, o potencial minerário do Brasil nessa área e instrumentos de apoio ao setor, a transformação mineral e a sustentabilidade, em quais cadeias produtivas apostar, quais são as necessidades de ampliação das nossas capacidades tecnológicas e produtivas e também os instrumentos de financiamento e de viabilização econômica.
7: Um estudo sobre terras raras elaborado pelo Centro de Gestão e Estudos Estratégicos, divulgado neste mês no Rio de Janeiro, revelou que o Brasil tem capacidade de se destacar nesse mercado até 2040. Alguns dos minerais críticos são a base para viabilizar a transição energética e a expansão de tecnologias digitais, de celulares a carros elétricos, por exemplo. O tema também avança no Congresso Nacional, com uma proposta de criação de uma política nacional para o setor. Reportagem, Márcia Fernandes.
1: O Brasil enviou nesta sexta-feira uma nova remessa de insumos hospitalares para a Venezuela, depois dos terremotos que atingiram a cidade de La Guaira há 2 semanas.
2: Foram enviadas aproximadamente 5 toneladas de materiais de uso médico, cirúrgico e para atendimento pediátrico.
1: De acordo com o balanço divulgado pelo governo venezuelano, pelo menos 3.889 pessoas morreram. Mais de 6 mil foram resgatadas com vida e o número de feridos ultrapassa aos 16 mil.
2: E logo mais retornam da missão de apoio humanitário equipes brasileiras da Defesa Civil, do Corpo de Bombeiros, da Anatel e militares que atuaram no hospital de campanha em La Guaira.
1: A aeronave da Força Aérea Brasileira está prevista para desembarcar às 8 horas da noite na base aérea de Brasília.
2: E no início da tarde, o presidente Lula conversou por telefone com a presidente designada da Venezuela, Delcy Rodrigues.
1: De acordo com nota enviada à imprensa, os dois líderes trataram das perdas humanas e materiais provocadas pelos graves terremotos que assolaram o país.
2: A presidente da Venezuela agradeceu a ajuda humanitária enviada pelo Brasil e informou que as buscas pelas vítimas seguem em curso.
1: A líder venezuelana destacou ainda que se prepara para a difícil tarefa de reconstrução das áreas atingidas, em especial as moradias das famílias desabrigadas.
2: O Vale Recarga do mês de julho do programa Gás do Povo está disponível para as famílias beneficiárias.
1: Confira quem pode receber e como acessar o benefício.
9: Famílias inscritas no CAD Único com renda familiar mensal de até meio salário mínimo por pessoa podem ter direito à recarga gratuita do botijão de gás do programa Gás do Povo. O pagamento ocorre sempre no dia 10 de cada mês, inclusive quando a data cai em fins de semana ou feriados. Para ter acesso ao benefício, é preciso ter pelo menos 2 pessoas no lar e renda de até meio salário mínimo por pessoa. Estar com as informações do Cadastro Único atualizadas nos últimos 24 meses e nenhuma pendência no CPF também são critérios obrigatórios para acesso ao programa. O benefício varia conforme o número de integrantes da família. Casas com 2 ou 3 pessoas recebem 1 vale a cada 3 meses, enquanto famílias maiores recebem a cada 2 meses. Quem não tem celular ou internet pode usar o cartão do Bolsa Família, o cartão da Caixa ou informar o CPF na maquininha azulzinha, nos pontos autorizados. A iniciativa prevê a recarga gratuita do botijão de gás de 13 quilos para famílias de baixa renda. Vale lembrar que não estão inclusos os custos do vasilhame e do frete. A consulta do benefício e das revendas pode ser feita pelo aplicativo Meu Social Gás do Povo, pelo portal Cidadão e pelo Disque Social 121. Para mais informações, acesse gasdopovo.mds.gov.br. Thaís de Araújo, para a Voz do Brasil.
2: Uma busca centralizada de dados públicos federais com auxílio de inteligência artificial.
1: onde qualquer cidadão pode solicitar informações aos órgãos públicos com uma única ferramenta.
2: Essa é a proposta da plataforma InformaBR, lançada pela Controladoria Geral da União para atender aos pedidos relacionados à Lei de Acesso à Informação.
1: Nós conversamos

0: Brasil. Antes da gente falar diretamente sobre as do Brasil, eu queria começar explicando para os nossos ouvintes sobre a lei de acesso à informação, que é o que está na base dessa mudança que a gente vai tratar hoje aqui nessa entrevista. O que prevê essa lei? Como que o serviço público atende essa demanda atualmente?
1: Olá, Mariana, olá, Luciano. É um prazer para a gente estar aqui. Bom, a lei de acesso à informação, ela vem, na verdade, regulamentar um direito fundamental do cidadão que está previsto lá no inciso 33 do artigo 5º da Constituição, que diz que todo e qualquer cidadão tem direito a ter acesso às informações públicas produzidas pelos órgãos da Administração Pública Federal. Então, ela traz uma inovação muito grande, que é o principal princípio dessa lei, que diz que a transparência é a regra e o sigilo é a exceção. Além disso, o que a LAI traz para o cidadão? Ela traz já o direito de, sem que ele precise pedir informações, os órgãos têm a obrigação de publicar em suas páginas

0: necessário ele justificar o que, que ele vai fazer com aquela informação. Então, essa é a nossa lei de acesso à informação, é essa lei que possibilita um controle social, que possibilita uma participação social mais qualificada e que é um dos principais pilares da nossa democracia.
1: A partir de agora, então, todos os pedidos de informações pela LAI, a Lei de Acesso à Informação, serão concentrados na plataforma InformaBR, é isso? As pessoas deixarão de procurar diretamente os órgãos responsáveis por aquela informação?
0: É exatamente. A partir de agora, todo e qualquer pedido de acesso à informação, ele deve ser feito pela plataforma InformaBR, que é uma plataforma que disponibiliza ao cidadão uma ferramenta onde ele pode fazer uma busca das informações que ele tem interesse para ver se elas já estão publicadas, e se não estiverem publicadas, ele pode aí sim fazer um pedido de acesso à informação dentro dos prazos regulamentares da LAI.
2: Agora, para isso, para fazer esse pedido ou consulta, a pessoa deve então usar a conta dela gov.br, né? O senhor pode explicar para a gente como é que funciona esse acesso?
0: Exatamente. Para acessar a plataforma e fazer um pedido, na verdade, para acessar a plataforma, ela é pública, mas para fazer um pedido de acesso à informação, o cidadão precisa se identificar e ele se identifica por meio do seu login no gov.br. A plataforma, ela exige a conta no gov.br, que pode ser no nível bronze, que é o nível de entrada do gov.br, mas a gente recomenda fortemente que se utilize o nível prata ou ouro, porque muitas vezes o cidadão ele pede informações pessoais referentes a ele próprio, e aí somente com esse nível de acesso ele vai poder ter acesso a essas informações sem precisar ir até o órgão e comprovar que ele que está pedindo aquela informação é o proprietário daquela informação.
1: Agora, secretário, o governo possui outra plataforma, que é o Fala BR, focada exatamente no serviço de ouvidoria. O senhor pode explicar a diferença entre as duas?
0: Perfeito, exatamente. A administração também tem o sistema Fala BR. Até então, todos os pedidos de acesso à informação, como as manifestações de ouvidorias, eram feitas por meio desse sistema, mas a partir do dia 29 de junho passado, todos os pedidos de acesso à informação migram para essa nossa nova plataforma, o InformaBR. Continua sendo feito no FalaBR aquelas manifestações de ouvidoria, e aqui eu estou me referindo àqueles elogios, reclamações, denúncias, elas continuam sendo feitas na plataforma FalaBR. Agora, os pedidos de acesso à informação, eles passam a ser feitos pelo InformaBR, porque são públicos normalmente diferentes que fazem uso dessas duas plataformas. Ando com a ideia desses dois serviços trabalharem de forma muito integrada, muito harmônica, com plataformas, inclusive, visualmente muito parecidas. Agora, dentro da ideia e do contexto de que, pelo FalaBR, o cidadão fala, ele reclama, ele pede manifestação, ele denuncia. E pelo InformaBR, ele pede informação que o governo vai informar. Então, daí vem o nome FalaBR e o nome InformaBR.
2: Já são autoexplicativos, né? Secretário, a gente sabe que qualquer cidadão pode usar o InformaBR, mas é muito comum, mais comum é que a lei de acesso à informação seja utilizada por pesquisadores, por jornalistas, né? Se a pessoa quiser fazer um pedido no InformaBR, ela tem como checar se aquela dúvida, aquele pedido que ela está fazendo, já foi feito antes? Isso fica disponível publicamente? Quer dizer, se já foi alvo de uma consulta, existe uma base de dados pública? Como é que funciona isso?
0: Então, Mariana, exatamente essa é uma das grandes inovações que a gente traz com essa nova plataforma InformaBR. Porque nessa plataforma, o cidadão vai poder colocar numa ferramenta de busca se aquela informação que ele está precisando, se ela já está disponível proativamente. O que, que significa isso? A Administração Pública Federal, ela tem algumas obrigações legais de, independente de um pedido de acesso à informação, de publicar algumas informações sobre a sua gestão. Além disso, hoje nós já respondemos, desde a vigência, da entrada em vigência da LAI há 14 anos atrás, nós já respondemos mais de 1.600.000 pedidos de acesso à informação. E toda essa base também, ela está disponível já na internet para que seja consultada. Então hoje, no InformaBR, uma das grandes inovações é que a gente traz uma tecnologia de inteligência artificial para que o cidadão, antes de fazer o seu pedido de acesso à informação, ele consulte se aquela informação já está publicada

0: indicada. E ao colocar isso na busca, a plataforma vai retornar para ele dizendo, olha, essa sua informação que você está pedindo, ela já está publicada aqui nesse endereço, e aí facilmente ele vai ter acesso àquela informação.
1: E no caso de informações sigilosas, mesmo assim é possível fazer o pedido de informação pelo InformaBR? Quais são os critérios para o pedido ser atendido, secretário?
0: Sim, na verdade, toda e qualquer informação pública pode ser objeto de solicitação. A questão das informações sigilosas e classificadas, ela tem que ser avaliada no momento da resposta do pedido. Então, assim, não cabe ao cidadão saber se a informação é sigilosa ou não. Ele pede a informação. Cabe ao órgão respondente verificar se aquela informação é uma informação que precisa ser protegida ou que tem algum sigilo. Lembrando que a própria LAI já traz algumas hipóteses de sigilo, principalmente em relação àquelas informações pessoais que dizem respeito à honra, à intimidade de alguma pessoa, mas também a gente tem várias leis que impõem sigilo a algumas informações, como a lei do sigilo bancário, a do sigilo fiscal. Então, no momento da resposta, cabe ao órgão verificar se a informação que está sendo solicitada ela tem algum tipo de restrição. Lembrando que isso é um dever do órgão também. Então, assim, agora, também é um dever de quem está respondendo, ao negar uma informação com base em um sigilo, que ele expressamente explicite qual é o motivo, e esse motivo necessariamente tem que estar ou na LAI ou em uma norma, uma lei específica. Então, da mesma forma que é um dever do Estado entregar a informação, é um dever do Estado proteger aquelas informações que precisam ser protegidas. Agora, precisa estar sempre muito bem fundamentado e explicitado para o cidadão que está requerendo aquela informação o motivo pelo qual ela não está, ela não é pública, não pode ser fornecida.
2: E tem situações também que pode ser fornecida parcialmente, né? Atendido parcialmente o pedido, ou seja, parte das informações são sigilosas, mas as outras não, e aí o pedido pode ser atendido parcialmente.
0: Perfeito. Excelente pergunta. Na verdade, o fato de ter parte de uma informação que esteja protegida por uma regra de sigilo não significa que o todo não deva ser concedido. Então, precisa ser feita uma análise se é possível fazer o tarjamento de alguma parte da informação do documento que está sendo solicitado, e aí sim, se tem partes que podem ser tarjadas e partes que são públicas, é dever do Estado entregar essa informação com a preservação daquela parte que é sigilosa, com o devido tarjamento.
1: Muito bem, nós conversamos com Marcelo Vidal, secretário nacional de Transparência e Acesso à Informação e Exercício. Muito obrigado, secretário, por sua entrevista aqui à Voz do Brasil.
0: Muito obrigado, e é um prazer estar aqui com vocês.
2: A Conab, Companhia Nacional de Abastecimento, alerta para tentativas de golpe registradas em diferentes regiões do país.
1: Pessoas estão se passando por representantes da Conab e prometem doações de cestas de alimentos, pescado e kits de irrigação mediante cobrança antecipada de valores, como supostos custos de transporte.
2: O presidente da Conab, Silvio Porto, informa que a companhia não cobra qualquer valor para a entrega de alimentos ou insumos e não solicita depósitos, transferências ou pagamentos para participação em seus programas.
3: Não há cobrança, isso chega de forma de doação. Então é muito importante que essas organizações fiquem atentas. Caso recebam esse tipo de demanda, tentem identificar quem está fazendo, em nome de quem, ou o número de telefone, enfim, de contato, de WhatsApp, e façam a denúncia por meio da nossa ouvidoria, busquem os nossos canais aqui pelo nosso site, pode ser também pelas nossas superintendências regionais, e também denunciem nas polícias, levem isso, registrem boletins de ocorrência.
1: Caso receba esse tipo de abordagem, entre em contato com a Conab pelo telefone 61-3403-4575 ou pelo e-mail ouvidoria@conab.com, ou melhor, ouvidoria@conab.gov.br.
2: Entrevistadores da Pesquisa Nacional de Saúde já começaram a visitar domicílios em todo o país.
1: O levantamento reúne informações sobre as condições de saúde da população e nesta edição contará também com coleta de sangue e urina em parte dos participantes.
4: Qual é o peso médio da população brasileira? Quantos têm anemia ou algum problema de saúde? e como está a saúde mental ou a prática de esportes no Brasil? Essas são algumas das perguntas que constam na Pesquisa Nacional de Saúde, que começou agora em julho e vai até 30 de novembro deste ano. Agentes do IBGE e do Ministério da Saúde vão visitar 140 mil famílias brasileiras para coletar informações sobre as características dos domicílios, perfil dos moradores e condições de saúde, como explica Mônica Marli, coordenadora adjunta da pesquisa.
5: Então a gente vai falar sobre alimentação, a gente vai falar sobre uso de álcool, a gente vai falar sobre fumo, a gente vai falar sobre sono, sobre bem-estar. Também vamos falar sobre saúde da mulher, saúde da pessoa com mais de 60 anos também, saúde de crianças e adolescentes. Então, é um perfil bem amplo da saúde e da saúde como um todo, né? Não só de doenças, a gente fala do bem-estar também.
4: O questionário individual será aplicado a um morador com 15 anos ou mais. Também serão verificados pressão arterial, peso e altura dos participantes. A pesquisa vai contar ainda com coleta de sangue e urina de cerca de 20 mil participantes com 35 anos ou mais, residentes em capitais e regiões metropolitanas. Os exames de sangue vão avaliar hemograma, perfil lipídico, hemoglobina glicada, creatinina, ácido úrico, sódio e potássio, além de sorologia para chikungunya e dosagem de chumbo e mercúrio. De acordo com Letícia Cardoso, diretora do Departamento de Análise Epidemiológica e Vigilância de Doenças Não Transmissíveis do Ministério da Saúde, os resultados vão servir para produzir indicadores relacionados a doenças crônicas e outros agravos à saúde, além de direcionar políticas públicas.
6: Muitas pessoas não conseguem o acesso ou não fazem os seus exames de rotina, tanto na frequência quanto na oportunidade que deveria fazer, e desconhecem situações de saúde, como, por exemplo, diabetes. Então, é muito importante que a gente tenha esse diagnóstico mais preciso. Essa informação ela é útil para compor o retrato do Brasil.
4: Os entrevistadores do IBGE estarão identificados com crachá do Instituto, uniforme institucional e dispositivo eletrônico de coleta. A identidade dos servidores pode ser confirmada pelo portal respondendo.ibge.gov.br ou pelo telefone 0800-721-8181. Reportagem Graziele Bezerra.
2: E essas foram as notícias do Governo Federal.
1: Uma realização da Secretaria de Comunicação Social da Presidência da República.
2: Com produção da empresa Brasil de Comunicação.
1: Fique agora com as notícias do Poder Judiciário e do Congresso Nacional. Boa noite, bom fim de semana.
2: A gente volta segunda. Boa noite.
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8: Você vai ouvir agora notícias do Poder Judiciário.
1: Em resposta ao STF, tribunais estaduais negam irregularidades nos pagamentos feitos a magistrados entre abril e julho deste ano. TST promove seminário de precedentes na Justiça do Trabalho. Para o STJ, é possível partilha amigável com divisão desigual dos quinhões hereditários. Boa noite, eu sou Walter Lima. Em resposta ao STF, tribunais estaduais negam irregularidades nos pagamentos feitos a magistrados. As informações são sobre os meses de abril e julho deste ano. Marcelo Della Libera.
9: Os 7 tribunais brasileiros negaram irregularidades nos pagamentos a magistrados após cobrança do Supremo Tribunal Federal. As cortes do Paraná, Rio Grande do Norte, Rio de Janeiro, Maranhão, Distrito Federal, Rondônia e Goiás responderam ao ministro Alexandre de Moraes, que exigiu esclarecimentos sobre o cumprimento do teto constitucional entre abril e julho deste ano.
1: Herdeiros podem dividir bens de herança entre partes diferentes, desde que sejam maiores de idade, capazes e haja cessão de direitos hereditários. Esse é o entendimento do STJ, Fátima Uchoa.
10: Um homem falecido deixou dois irmãos como herdeiros, sendo um bilateral e o outro unilateral. Após o inventário, ambos fizeram acordo no qual o irmão unilateral receberia a maior parte dos bens. A Justiça de São Paulo recusou a homologação da partilha por entender que haveria renúncia parcial da herança, o que é vedado por lei. Mas a terceira turma do STJ considerou que o juiz deve verificar apenas se a vontade dos herdeiros foi manifestada de forma livre e regular, sem exigir que cada um receba a mesma parcela. Segundo a ministra relatora Nancy Andrighi, a partilha amigável prevista no Código Civil prestigia a autonomia dos herdeiros, exigindo apenas que eles sejam capazes, estejam de acordo com a divisão e sigam as formalidades legais.
11: Atenção, magistrados, servidores da Justiça do Trabalho e público em geral. TST promove seminário de precedentes na Justiça do Trabalho. O encontro é para debater os entendimentos consolidados que devem ser aplicados nos julgamentos de processos em todo o país. Mila Amaral.
12: O seminário está marcado para os dias 2 e 3 de setembro na sede do TST em Brasília. O evento faz parte da Semana Nacional dos Precedentes Trabalhistas 2026. O encontro vai debater a formação e aplicação dos precedentes judiciais, que são as jurisprudências definidas pelo Tribunal Superior do Trabalho, que devem ser aplicadas em todos os julgamentos semelhantes na Justiça do Trabalho. Os painéis serão presenciais, mas depois vão ficar disponíveis no YouTube. Já os cursos são exclusivos para os magistrados e servidores com direito a certificado. Então, se você tem interesse em participar, logo mais as informações sobre as inscrições e a programação completa serão divulgadas nos canais oficiais do TST.
11: Resolução do TSE reúne regras sobre ilícitos eleitorais e condutas proibidas nas eleições 2026. O objetivo é que a disputa eleitoral se dê em condições de igualdade. Fábio Ruas.
13: As diversas irregularidades são divididas em seis grupos principais: abuso de poder, fraude, corrupção eleitoral, arrecadação de gastos ilícitos de campanha, captação ilícita de voto e condutas vedadas a agentes públicos. Para saber quais tipos de conduta caracterizam essas irregularidades, é só entrar no site tse.jus.br, acessar diretamente as resoluções ou a série de reportagens por dentro das eleições.
11: Justiça confirma a suspensão de novas licenças para Complexo Azulão, no Amazonas, até a realização de consulta prévia e estudos sobre povos indígenas. A ação foi proposta pelo MPF. Vanessa Pereira.
14: O Tribunal Regional Federal da Primeira Região, o TRF1, manteve por unanimidade a decisão que suspende as atividades e a emissão de novas licenças ambientais para o Complexo Azulão, empreendimento de exploração de gás natural da empresa Eneva S.A., localizado nos municípios de Silves e Itapiranga. A área é sobreposta ao território reivindicado como terra indígena Gavião Real. O TRF1 reafirmou que a ausência de homologação definitiva da terra indígena não afasta a proteção constitucional do território.
11: 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Uma boa noite, bom fim de semana e até segunda-feira.
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15: Está no ar o Jornal do Senado.
16: Eu sou Paula Groba.
17: E eu sou Ricardo Nakaoka.
16: E estes são os destaques de hoje do Jornal do Senado, que começa agora.
17: Sugestão de cidadão para simplificar tributação de profissionais liberais vira projeto de lei.
16: Projeto cria alerta nacional para ampliar buscas por pessoas desaparecidas.
17: Porte de arma para mulheres sob amparo da Lei Maria da Penha pode ser autorizado.
18: Boa noite.
19: Boa noite.
18: Uma ideia que nasceu da participação popular pode mudar a forma como profissionais liberais pagam impostos no Brasil.
19: A Comissão de Direitos Humanos aprovou uma sugestão apresentada no portal E-Cidadania para simplificar o regime tributário da categoria. O texto agora será transformado em projeto de lei. Repórter Patrícia Oliveira.
20: Um cidadão de Goiás

0: Nacional ou MEP. Poderá optar pelo regime do MEP o profissional que tiver receita bruta anual de até R$ 120 mil, reais, com recolhimento mensal de 6% da receita bruta. A intenção é reduzir a burocracia, incentivar a formalização e diminuir a carga de impostos para quem atua sozinho na profissão. Como destacou na leitura do relatório o senador Jaime Bagatoli, do PL de Rondônia.
1: Os jovens profissionais que hoje operam na informalidade ou como pessoa física com carga tributária sufocante teriam uma porta de entrada viável para o mercado formal.
0: A sugestão aprovada será transformada em projeto de lei complementar.
2: E avançou no Senado um projeto que pode agilizar a regularização de áreas ocupadas irregularmente e melhorar as condições de moradia de milhões de brasileiros.
3: A proposta foi aprovada pela Comissão de Assuntos Econômicos e agora segue para a Comissão de Constituição e Justiça. O repórter Márcio Maturana tem os detalhes.
4: Mais de 5 milhões de domicílios no Brasil em 2022 estavam em assentamentos irregulares, como favelas, invasões, comunidades, loteamentos ilegais e palafitas, segundo o IBGE. Para enfrentar essa situação, a Comissão de Assuntos Econômicos aprovou um projeto que atualiza as regras de regularização fundiária para incluir novas diretrizes de reassentamento, planejamento urbano e de concessões urbanísticas. A proposta amplia a segurança de moradores em áreas de risco, facilita a regularização fundiária, permite maior participação da iniciativa privada, dá mais autonomia aos municípios, agiliza obras de saneamento e esclarece regras para evitar entraves na legalização dos espaços. O relator foi o senador Fernando Dueire, do PSD de Pernambuco.
5: Esses locais são marcados por ocupações desordenadas, falta de serviços públicos e infraestrutura inadequada, evidenciando a necessidade urgente de políticas públicas eficazes para regularização fundiária e melhoria da qualidade da moradia e, por conseguinte, da qualidade de vida das pessoas.
4: O texto de autoria do senador Chico Rodrigues, do PSB de Roraima, segue para a votação na Comissão de Constituição e Justiça.
2: E a Comissão de Agricultura e Reforma Agrária analisa um projeto que reduz o tamanho mínimo para o desmembramento de imóveis rurais. A proposta fixa esse limite em 5 mil metros quadrados, o equivalente a meio hectare. Hoje, a área mínima varia entre 2 e 5 hectares, conforme a região, e imóveis menores não podem ser registrados em cartório nem cadastrados no INCRA.
3: O relator da proposta é o senador Wellington Fagundes, do PL de Mato Grosso. Segundo ele, a mudança pode ampliar as oportunidades para as famílias que vivem no campo, estimular a geração de empregos, facilitar a comercialização da produção rural e contribuir para reduzir os conflitos fundiários.
6: Como relator, já tenho decisão de fazer um relatório favorável, porque tenho certeza que esse parcelamento de terras com 5 mil metros quadrados vai permitir geração de emprego, vai permitir paz no campo.
2: A Comissão de Segurança Pública pode votar o projeto de lei que autoriza o porte de arma de fogo para mulheres sob medida protetiva da Lei Maria da Penha.
3: A proposta, que já passou pela Comissão de Direitos Humanos, chega ao colegiado com a sugestão de que o porte seja transformado em posse, caso a medida protetiva seja revogada. Repórter Bruno Lourenço.
7: O projeto de lei altera o Estatuto do Desarmamento para garantir o direito ao porte de arma de fogo a mulheres sob amparo de medidas protetivas da Lei Maria da Penha. O texto também reduz a idade mínima para 18 anos, tanto para aquisição quanto para o porte de arma pelas vítimas. O senador Plínio Valério, do PSDB do Amazonas, explicou que a situação vivida por mulheres ameaçadas justifica a concessão do porte.
8: A medida se justifica pelo princípio da legítima defesa e pelo direito à vida, ambos garantidos pela Constituição Federal. Em situações extremas em que a ameaça à integridade física é clara e presente, a possibilidade de portar uma arma pode funcionar como meio de defesa eficaz em um momento de emergência.
7: A Comissão de Segurança Pública pode acrescentar dispositivo para determinar que, caso a mulher perca o direito de portar a arma na rua, em virtude do fim de medida protetiva, ela mantenha pelo menos a posse, a fim de preservar o investimento na aquisição da arma e munição e protegê-la em casa ou no ambiente de trabalho.
2: E a Comissão de Direitos Humanos aprovou a criação de um alerta nacional para ajudar a localizar pessoas desaparecidas. Só no ano passado, o Brasil registrou mais de 85 mil desaparecimentos, uma média de 233 casos por dia.
3: Pelo projeto, operadoras de telefonia vão enviar alertas gratuitos.

0: gratuitos aos celulares de pessoas que estiverem na região do desaparecimento, mobilizando a população nas primeiras horas das buscas. A proposta também prevê parcerias com aplicativos de mensagens e redes sociais e segue para a Comissão de Segurança Pública.
1: A senadora Zenaide Maia, do PSD do Rio Grande do Norte, fez um apelo para que a população doe sangue e alertou para a queda nos estoques dos hemocentros. Ela lembrou que uma única doação pode salvar e beneficiar até 4 pessoas. A parlamentar destacou que, mesmo após o fim da campanha Junho Vermelho, a necessidade de doações continua para garantir o atendimento a cirurgias, emergências, tratamentos contra o câncer e outros procedimentos hospitalares.
0: Zenaide Maia também ressaltou que, durante as férias escolares, o número de doadores costuma cair, enquanto a demanda por transfusões aumenta. Além disso, criticou a chamada PEC do plasma, que propõe autorizar bancos de sangue privados a comercializar plasma humano, o que hoje é vedado pela Constituição.
2: A doação de sangue não é transação, não é negócio, não é mercado. É um ato de fé e solidariedade da humanidade.
1: E uma nova lei sancionada garante mais segurança a professores da educação básica da rede pública que queiram investir na própria formação. A norma assegura licença remunerada para cursos de especialização, mestrado, doutorado, qualificação profissional e pesquisas na área de educação.
0: A medida foi aprovada pelo Senado em junho e teve como relatora a senadora professora Dorinha Seabra, do União do Tocantins. Segundo ela, a lei de diretriz e bases da educação já previa o direito à licença remunerada, mas não definia quais atividades poderiam ser consideradas aperfeiçoamento profissional. Com a nova lei, essas hipóteses passam a estar expressamente previstas, o que traz mais segurança jurídica e reforça a valorização dos professores.
3: Trata-se de reconhecer que o professor não é apenas receptor de conhecimento produzido pela academia, mas ele também é agente capaz de produzir saberes a partir da sua experiência profissional.
0: Com edição de Paula Groba e trabalhos técnicos de João Lira, o Jornal do Senado fica por aqui. Acompanhe agora as notícias da Câmara dos Deputados. Boa noite.
1: Boa noite e um bom fim de semana.
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6: Deputados estudam considerar peso do veículo no cálculo do IPVA.
7: Projeto autoriza governos a comprar produto ou processo inovador.
6: Comissões avaliam ação nacional de enfrentamento ao capacitismo.
7: Boa noite. Avança projeto na Câmara sobre a Política Nacional de Enfrentamento ao Capacitismo. A repórter Júlia Lopes nos conta quais são as medidas.
8: A Comissão de Defesa dos Direitos das Pessoas com Deficiência aprovou o projeto que institui a Política Nacional de Enfrentamento ao Capacitismo. A proposta, apresentada pelo deputado Duarte Júnior do Maranhão, tem como objetivo erradicar a discriminação contra pessoas com deficiência e promover a inclusão social efetiva. Pelo texto, o conceito de capacitismo é associado à definição prevista na Convenção Internacional sobre os Direitos das Pessoas com Deficiência, que reconhece como discriminação por motivo de deficiência, direta ou indireta, toda ação que resulte na violação de direitos humanos, na exclusão social e na restrição do direito à cidadania. O Brasil tem hoje mais de 14,4 milhões de pessoas com deficiência, o equivalente a 7,3% da população com 2 anos ou mais. Segundo a quarta edição da pesquisa Udiversity, 72% das pessoas com deficiência que procuram emprego afirmam já ter sido alvo de capacitismo no processo de contratação. Isso significa que 7 em cada 10 profissionais com deficiência relatam ter enfrentado discriminação na busca por trabalho. O deputado Duarte Júnior destacou a importância de conscientizar a população sobre o tema e ressaltou que a legislação brasileira já prevê a discriminação como crime.
9: É fundamental uma política de enfrentamento ao crime de capacitismo. E esse enfrentamento passa por uma sanção, uma punição que preenche o caráter punitivo, coercitivo e pedagógico para desestimular essa prática. O crime de capacitismo já é previsto pela Lei Brasileira de Inclusão, mas estamos apresentando aqui na Câmara Federal duas propostas que transformam o crime de capacitismo num crime hediondo e também num crime inafiançável e prescritivo.
8: A proposta também estabelece que o governo federal deverá implementar a política, além de adotar outras diretrizes, como a realização de campanhas educativas e de conscientização sobre o capacitismo, o incentivo à inserção de pessoas com deficiência no mercado de trabalho e em todos os setores da sociedade, além do fortalecimento da educação e da cultura inclusiva. Na opinião da deputada Érica Cocai, do PT do Distrito Federal, que participou da discussão, a acessibilidade e a inclusão precisam estar presentes em todos os espaços.
10: Então, portanto, se nós vamos assegurar uma cidade onde todos os nossos direitos possam ser contemplados e tenham espaços fartos para que eles possam serem efetivados, não é permitido que nós tenhamos a exclusão de determinados espaços da acessibilidade. A acessibilidade tem que ser em todos os cantos onde nós exercemos essa mágica condição humana.
8: A proposta, que busca reduzir a discriminação e ampliar a conscientização da população sobre os direitos das pessoas com deficiência, segue agora para análise na Comissão de Finanças e Tributação. Da Rádio Câmara de Brasília, Júlia Lopes.
11: Habitação.
12: A Câmara promoveu audiência para discutir os critérios de seleção para o Minha Casa Minha Vida Rural. Hildo Rocha, do MDB do Maranhão, resume que foram priorizados municípios com menor índice de desenvolvimento humano, maior população rural e maior déficit habitacional.
7: Hildo Rocha também cita a ampliação dos investimentos em habitação rural e informa que cerca de 80 mil moradias já foram contratadas. O parlamentar acrescenta que 3 mil casas do residencial Mato Grosso, no Maranhão, devem ser entregues nos próximos dias.
11: Meio Ambiente.
12: Carlos Gomes, do Republicano.
7: Moradias já foram contratadas. O parlamentar acrescenta que 3 mil casas do residencial Mato Grosso, no Maranhão, devem ser entregues nos próximos dias.
11: Meio Ambiente.
12: Carlos Gomes, do Republicanos do Rio Grande do Sul, comemora a aprovação do projeto que amplia os incentivos fiscais destinados à reciclagem para fortalecer a economia circular. A proposta aumenta o limite de dedução do imposto de renda para estimular novos investimentos.
7: O parlamentar afirma ainda que a lei de incentivo à reciclagem já viabilizou centenas de projetos em todo o país e que o aperfeiçoamento da legislação vai ampliar a captação de recursos. Carlos Gomes pede o apoio dos deputados para a aprovação da matéria.
11: Transportes.
12: Comissão da Câmara dos Deputados aprovou uma proposta que muda cálculo do IPVA para considerar peso do veículo. A repórter Paula Bittar explica qual a diferença para o sistema atual.
13: A Comissão de Constituição e Justiça da Câmara aprovou uma proposta que altera a base de cálculo do Imposto sobre a Propriedade de Veículos Automotores, o IPVA, para considerar apenas o peso do veículo e não mais o valor de mercado. O texto também estabelece um teto para a cobrança do imposto. O valor total não poderá exceder 1% do valor de venda do automóvel. Além disso, a proposta autoriza os estados a criarem descontos para veículos menos poluentes. Atualmente, o IPVA é cobrado pelos estados com base no valor de mercado do veículo calculado pela tabela FIPE, com alíquotas que variam entre 1% e 4%. O relator na CCJ, deputado Rodrigo de Castro, do União de Minas Gerais, apresentou parecer favorável à proposta, mas com uma mudança que retirou do texto o item que estabelecia um limite na despesa total anual do Congresso Nacional, das Assembleias Legislativas e da Câmara Legislativa do Distrito Federal, assim como dos Tribunais de Contas. Segundo Castro, esse item estabelecia parâmetros financeiros incompatíveis com a manutenção da autonomia administrativa e financeira dos entes federados. Mas o texto mantém um limite para gastos com propaganda institucional de todos os poderes e do Ministério Público de 0,1% da receita corrente líquida. Fica proibida a publicidade de caráter promocional ou pessoal. Com relação à mudança na arrecadação dos entes a partir de novas regras para o IPVA, o relator disse que a comissão que ainda vai analisar a proposta deverá se debruçar sobre o tema para avaliar os efeitos fiscais, federativos e orçamentários, inclusive quanto à eventual redução de receitas, a repercussão sobre a autonomia financeira dos estados e a necessidade de regras de transição capazes de preservar a continuidade dos serviços públicos. Logo no início da reunião da CCJ, o presidente da comissão, deputado Leur Lomanto Júnior, do União da Bahia, disse que o debate é sobre a modernização do sistema tributário brasileiro.
14: É legítimo reconhecer que para milhões de brasileiros o veículo deixou de ser um bem de luxo há muito tempo. Para inúmeras famílias, representa instrumento de trabalho, fonte de renda, meio de transporte indispensável e condição para o exercício de atividades econômicas. Em um cenário de elevada carga tributária, é natural que o parlamento seja chamado a discutir se determinados modelos de tributação continuam atendendo aos princípios da razoabilidade, da justiça fiscal e da capacidade contributiva.
13: Já o deputado Helder Salomão, do PT do Espírito Santo, disse que a comissão especial deverá encontrar uma solução para a redução na arrecadação. E ele também acredita que a mudança poderá gerar uma distorção.
15: O cara que tem um caminhão velho, pesado, vai pagar um imposto maior do que o cara que tem uma Ferrari construída com fibra de carbono, levíssima. Então não podemos promover aqui uma distorção e privilegiar os ricaços, aqueles que vão poder comprar uma Ferrari, uma BMW.
13: O autor da proposta, deputado Kim Kataguiri, do Missão de São Paulo, por outro lado, afirmou que não falta de onde cortar para garantir a redução na carga tributária.
16: Nós temos para apresentar na comissão especial mais de 200 bilhões de reais em diferentes compensações que podem ser colocadas. Privilégio para cortar, seja tributário, seja de supersalário, seja de desonerações setoriais, não falta no nosso país.
13: A proposta que altera a base de cálculo do IPVA para considerar apenas o peso do veículo e não mais o valor de mercado ainda precisa ser analisada por uma comissão especial que deverá ser criada para esse fim e depois segue para a apreciação do plenário, onde precisará ser votada em dois turnos. Da Rádio Câmara, de Brasília, Paula Bittar.
11: Previdência.
7: Dr. Flávio, do PL do Rio de Janeiro, solicita a aprovação de projeto de sua autoria que propõe o pagamento automático do salário maternidade pelo INSS logo após a apresentação do atestado médico ou certidão de nascimento.
17: Dr. Flávio afirma que o projeto reduz a burocracia e as longas filas enfrentadas pelas mulheres, evitando que muitas mães fiquem sem renda por 2 a 4 meses, justamente no momento de vulnerabilidade e aumento de despesas com o recém-nascido, como acontece hoje.
11: Desenvolvimento Regional.
7: Daniel Trizeciak, do PSDB, pede a liberação de 27 bilhões de reais da multinacional chilena CMPC em

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1: Votação.
2: A Câmara aprovou duas medidas provisórias, uma delas para subsidiar o custo do litro do diesel e a outra para ajudar na recuperação após as enchentes em Minas Gerais. O repórter Antônio Vital acompanhou a votação.
3: A Câmara dos Deputados aprovou duas medidas provisórias que autorizam o uso de dinheiro público para finalidades emergenciais não previstas no orçamento deste ano. Uma delas permite que a Agência Nacional do Petróleo, Gás Natural e Biocombustíveis, a ANP, use 10 bilhões de reais do orçamento para custear parte do preço do diesel, depois do aumento no mercado internacional provocado pela guerra entre os Estados Unidos e o Irã. Ao editar a medida provisória, o governo argumentou que o conflito a Agência Nacional do Petróleo, Gás Natural e Biocombustíveis, a ANP, use 10 bilhões de reais do orçamento para custear parte do preço do diesel, depois de subsidiar 32 centavos por litro de diesel para os produtores e importadores do combustível, o que tem reflexo no custo final para o consumidor. O prazo para o subsídio termina no fim do ano, ou quando atingir um montante de 10 bilhões de reais. O deputado Tadeu Venere, do PT do Paraná, defendeu a necessidade de custear parte do preço do diesel.
4: Parte desses recursos vem justamente de um imposto, entre aspas, uma taxação sobre exportação, para evitar que nós tivéssemos uma disparada do preço do diesel. Lembrar que o diesel hoje movimenta praticamente 100% do transporte público. Lembrar que o diesel é responsável por mais de 80% de todo o transporte de carga no Brasil, seja ele rodoviário, seja ele ferroviário, seja ele por navios. Então é preciso que a gente olhe para esta medida que está sendo tomada como uma medida para proteger a população brasileira.
3: A segunda medida provisória aprovada autoriza o uso de 1,3 bilhão de reais para compensar danos causados pelas enchentes que afetaram em fevereiro a população de cidades como Ubá e Juiz de Fora, na Zona da Mata de Minas Gerais. Desse total, 500 milhões foram destinados à construção de 1.500 casas do programa Minha Casa Minha Vida. O restante será usado para custear ações para diminuir as consequências das mudanças climáticas, para assistência social e para financiar pequenas empresas da região. O deputado Hildo Rocha, do MDB do Maranhão, defendeu a importância dos recursos emergenciais.
5: É uma provisória importante que vem em socorro de Minas Gerais, da cidade, principalmente da cidade de Juiz de Fora, de Ubá, que precisava de atendimento, famílias que sofreram com as enxurradas, com as enchentes que lá tiveram durante já neste ano, e também ainda aqueles do Rio Grande do Sul que precisavam de moradia.
3: As duas medidas provisórias foram enviadas para análise do Senado. Da Rádio Câmara de Brasília, Antônio Vital.
1: Agricultura. João Daniel, do PT de Sergipe, é favorável a medidas emergenciais de apoio aos produtores rurais e preservação de rebanhos. Ele informa que apresentou projeto de lei e indicações ao governo federal em busca de crédito para evitar prejuízos à economia regional.
2: João Daniel alerta para os efeitos das mudanças climáticas e da estiagem sobre a produção agropecuária no semiárido de Sergipe. De acordo com o deputado, a seca comprometeu grande parte da safra e ameaça a principal bacia leiteira do estado.
1: Economia. Florentino Neto, do PT do Piauí, defende projeto que autoriza a União a criar uma empresa estatal para atuar na distribuição de combustíveis e gás de cozinha. A permite ampliar a participação pública em refinarias e outras estruturas estratégicas para abastecimento nacional.
2: No entendimento de Florentino Neto, a medida fortalece a soberania energética e protege o país em situações de desabastecimento. Ele considera ainda que a iniciativa contribui para a estabilidade da oferta de combustíveis, além de proteger os consumidores contra aumentos abusivos.
1: Dimas Gadelha, do PT do Rio de Janeiro, defende a criação da Terrabras, empresa pública destinada à pesquisa, exploração e processamento de minerais estratégicos. A estatal atuaria em áreas ligadas a terras raras e outros insumos utilizados na transição energética.
2: O deputado argumenta que a medida fortalece a soberania nacional, estimula a industrialização e a agregação de valor no país. Dimas Gadelha conclui que o texto prevê ainda mecanismos para ampliar o controle estatal sobre cadeias produtivas consideradas estratégicas.
1: Ciência e tecnologia. Comissão aprova projeto para compra pública de produto inovador. A repórter Sofia Peçanha tem os detalhes.
6: A Comissão de Ciência, Tecnologia e Inovação da Câmara dos Deputados aprovou projeto que altera a lei da inovação para permitir que o poder público adquira produtos ou processos inovadores desenvolvidos com recursos de incentivo à pesquisa e ao desenvolvimento tecnológico. A proposta autoriza que contratos firmados pelo governo para atividades de pesquisa e desenvolvimento possam incluir cláusula que garanta a compra do produto ou processo inovador resultante desses projetos, inclusive nos casos de encomendas tecnológicas e transferências estratégicas de tecnologia. A deputada Maria do Rosário, do PT do Rio Grande do Sul, relatora na comissão, explicou que o objetivo é dar segurança aos investimentos em inovação.
7: Propõe resolver essa lacuna ao incluir dispositivo que trata da garantia de mercado para produtos e serviços resultantes de projetos contratados por meio de encomendas tecnológicas, conferindo previsibilidade e atratividade aos investimentos em inovação.
6: A justificativa, embora existam recursos públicos significativos aplicados em inovação por meio de editais de subvenção econômica e fundos tecnológicos, ainda não há mecanismos claros que assegurem mercado para os produtos desenvolvidos com esse apoio. Para a deputada Alice Portugal, do PSDB da Bahia, relatora na Comissão de Administração e Serviço Público, a mudança busca justamente superar essa limitação.
8: Esse dispositivo não tem sido amplamente aplicado, pois carece de mecanismos que garantam a continuidade dos investimentos e, consequentemente, o interesse do setor privado no desenvolvimento tecnológico como parceiro dos interesses públicos, traduzidos pelo avanço tecnológico do país a médio e longo prazo. É exatamente desse ponto que reside o objetivo dos projetos.
6: Os autores do projeto, a deputada Jandira Fegari, do PSDB do Rio de Janeiro, e outros parlamentares defendem que, ao garantir a possibilidade de aquisição dos produtos desenvolvidos com recursos públicos, o texto amplia a segurança jurídica para empresas e instituições de pesquisa e fortalece a autonomia tecnológica do país. Atualmente, a Lei da Inovação estabelece mecanismos de fomento à pesquisa, mas não prevê de forma explícita a garantia de aquisição, pelo Estado, das soluções desenvolvidas. O projeto pretende fechar esse ciclo, inovação e estimulando a consolidação de uma base produtiva nacional mais competitiva. Agora, o projeto que permite a compra pública de produto inovador financiado com recursos públicos segue para análise da Comissão de Finanças e Tributação. Da Rádio Câmara de Brasília, Sofia Peçanha.
1: Justiça.
2: Marcelo Moraes, do PL do Rio Grande do Sul, critica a operação realizada pela Polícia Federal na residência de Jair Bolsonaro por determinação do ministro Alexandre de Moraes. Para o deputado, a medida foi são políticas, segundo ele, não encontrou irregularidades.
1: Marcelo Moraes também questiona a atuação da Polícia Federal em outros casos envolvendo autoridades e familiares do ex-presidente. O parlamentar conclui manifestando solidariedade a Jair Bolsonaro e afirmando que o ex-presidente é alvo de perseguição política.
2: Termina agora o Jornal Câmara dos Deputados, produzido pela Rádio Câmara, com trabalhos técnicos de Everson Urani e apresentação de José Carlos Andrade e Márcio Aquilissardi. Uma boa noite para você.
1: Uma ótima noite. A Voz do Brasil volta na segunda-feira. Bom fim de semana.
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0: 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Oriente FM. 20 horas.
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1: 20 horas e 12 minutos.
2: Que música de arrepiar é essa, hein?

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1: 20:21.
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1: 20 horas e 40 minutos.
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1: 20:59.
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